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2: Agora 9 horas em 1 minuto, voltamos com a nossa segunda hora do Bom Dia de KTV. Vamos juntos até a meia-noite.
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2: E a primeira com Katy Perry.

TV Firme, o tempo todo com você, Gabriel Pensador, com Renato Russo, palavras repetidas. Agora 9 horas e 17 minutos, seguimos com meia hora só de músicas, e essa aqui do Bruce Springsteen.

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1: Cada vez que meu tempo todo com você, Ana Carolina com seus Jorge, fechando mais meia hora só de músicas. É isso aí. Agora 9h29, temperatura continua. 10 em Cascavel, 10 em Foz. No intervalo é rapidinho, já voltamos.
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2: Agora 9 horas e 32 minutos, voltamos com mais meia hora só de músicas. Obrigado pela sua audiência.
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2: E a primeira com Elton John e Dua Lipa.

FM, o tempo todo com vocês, Gilberto Gil, esperando na janela, agora 9h47, seguimos com meia hora só de músicas e Nexus, bye, bye.

0: FM o tempo todo com você, Roupa Nova, Força do Amor, fechando mais uma hora aqui do Boa Noite com a TV. Agora 9 horas 59 minutos, a temperatura continua 10 graus em Cascavel, 10 graus em Foz. O intervalo é rapidinho, já voltamos com a nossa terceira hora. 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
8: De volta com o Boa Noite KTV, abrindo nossa terceira hora, agora 10 horas e 2 minutos.
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8: Obrigado pela sua audiência. Abrimos com The Killers.

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0: Esta canção.
1: Belíssima canção do Caetano Veloso, fechando meia hora só de músicas com você, linda. 10h29, 9 graus em Cascavel, 10 em Foz. Já voltamos.
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1: De volta com Boa Noite KTV, agora 10 horas e 31 minutos. Obrigado pela sua audiência.
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1: Abrimos mais meia da só de músicas com Stevie Wonder.

Cada VFM, o tempo todo com você, Flávio Venturini, Flor, agora 10h47. Seguimos com o meio da sua de músicas e Witty.

0: Clube FM o tempo todo com você, Caio Smith. Era uma vez, fechando mais uma hora aqui do Boa Noite KTV. Vamos juntos até a meia-noite, a melhor programação do seu rádio. Agora 10h59. 9 graus em Cascavel, 9 graus em Foz. O intervalo é rapidinho, já voltamos com a nossa última hora.
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0: Vamos lá então para a nossa última hora, agora 11 horas e 2 minutos.
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0: A rádio é a KTV FM, o artista Bryan Adams, a música Heaven.

0: KTV FM, o tempo todo com você, Rich Mix. Fechando mais meia só de músicas com Angel. Agora 11 horas e 30 minutos. A temperatura continua 9 graus em Cascavel, 9 graus em Foz. A gente vai um breve intervalo comercial e já volta com a nossa última meia hora. Segura aí.
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0: De volta com o último bloco aqui do Bola de KTV.

0: Para 11:33.
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0: Jorge Benção.

Inner Circle, Black Rose, colocando o ponto final no Boa Noite com a TV de hoje. Voltaremos amanhã a partir das 8 da noite. Obrigado pela sua audiência, pela sua companhia. Agora faltando 6 minutos para meia-noite e a última de hoje com Bon Jovi, Bed of Roses. Obrigado, fique com Deus e até amanhã às 8 da noite. Tchau.

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0: Cátia FM, o tempo todo com você. Gilberto Gil, Tempo Rei aqui na programação, fechando o bloco. Agora são 7h30, eu volto já já.
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da região, aos amigos que estão no trabalho, assim como eu, para você que está de folga, de boa na Lagoa, para você que está de férias, para você que me leva de carona pelas estradas do nosso Paranazão, né? Pelas BRs e PRs. E para os amigos que estão ligados via internet também, o meu muito obrigada pela escolha da rádio. Agora chegando por aqui, mais músicas, já tem notícias. Vamos ouvir Stevie Wonder? I just called to say I love you. Para você, uma ótima terça-feira. Para nós, 7h34.

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É o Ritmix Angel por aqui. 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Agora chegando Cássia Eller. Mudaram as estações. Uma ótima terça.

A TV FM o tempo todo com você. Tá aí a voz aveludada de Ana Carolina. Quer saber aqui na nossa programação. E que bom ter você aqui nas ondas da KTV FM. Vamos juntos até o meio-dia. Uma excelente terça-feira para você. Hoje, dia 7 de julho. A partir de agora, vamos juntos? Em cadeia com a Rádio KTV FM de Foz do Iguaçu, 90.1. Agora, pausa na programação musical, porque é hora de ficar bem informado por aqui, pontualmente, 8 horas.

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1: Terça-feira, 7 de julho de 2026. Temperatura neste momento em Cascavel, 4 graus, sensação térmica de 0. Toledo, 4 graus e meio, sensação térmica de 4 graus. E em Foz do Iguaçu, a temperatura também, na casa dos 4 graus. E a sensação térmica na Terra das Cataratas de 3 graus. Depois de dias de chuva e céu carregado, o estado do Paraná finalmente ganha um respiro nesta terça-feira. Portanto, sem chuvas. O sol volta a aparecer em praticamente todo o estado do Paraná, deixa o tempo mais agradável, mas não consegue espantar o frio, porque o céu fica aberto na maior parte do dia, portanto, e maior parte do estado só aparece desde cedo, deixa a paisagem mais bonita, mas não se engane, porque o calor demora realmente a chegar. De acordo com o CIMEPAR, uma nova massa de ar frio avança sobre o estado e mantém as temperaturas baixas do amanhecer até boa parte da manhã. Então, em Cascavel, o dia começa com aquele frio que faz todos procurarem casacos para se esquentar antes mesmo de sair de casa. A mínima na cidade de 5 graus. E a máxima chega aos 15 graus. O sol acompanha o dia inteiro. Sem previsão de chuva, então, para a cidade de Cascavel. Em Toledo, a história é bem parecida. O amanhecer será gelado, com 6 graus de mínima, mas o céu limpo ajuda a deixar a tarde um pouco mais agradável. Máximo na cidade de 16 graus em Toledo. Foz do Iguaçu também terá um dia típico de inverno paranaense. Sol predomina do começo ao fim. Sem chuva, enquanto os termômetros variam entre 5 e 17 graus. Na capital, Curitiba, ainda pode amanhecer com muitas nuvens e até um chuvisco bem isolado em alguns pontos. Mas isso muda rapidamente. Ao longo da tarde, o sol aparece e o tempo fica firme, portanto. A temperatura na capital, em Curitiba, fica entre 8 e 17 graus. Londrina, apesar do frio nas primeiras horas da manhã, o sol ajuda a aquecer um pouco mais à tarde. A mínima na cidade prevista é de 10 graus, a máxima chega aos 21 graus. Mais alta, então, entre as cidades do Paraná, de acordo com a previsão. Quem acha que o frio vai embora pode preparar mais uma camada de roupa, pois, de acordo com o CIMEPAR, a quarta-feira começa ainda mais gelada. Em todas as regiões do Paraná, os termômetros devem marcar, portanto, temperaturas menores na quarta-feira. E no sul do estado, perto da divisa com Santa Catarina, as temperaturas podem ficar abaixo de zero grau, favorecendo assim a formação de geada. É aquele cenário típico de inverno, manhã congelante, muito sol durante o dia e um novo mergulho nas temperaturas quando a noite chega. O pelotão de trânsito do 6º Batalhão da Polícia Militar, por meio do Grupo de Operações de Trânsito GOTRAN, realizou uma operação de fiscalização na região norte da cidade de Cascavel, ontem, segunda-feira. A ação contou com patrulhamento ostensivo e bloqueios de trânsito com o objetivo, claro, de coibir infrações, retirar de circulação veículos em desacordo com o Código de Trânsito Brasileiro, aumentando assim a segurança nas vias. E durante a operação foram confeccionados 49 autos de infração de trânsito. As equipes também abordaram 12 pessoas e fiscalizaram 8 veículos. Entre as irregularidades constatadas, um motociclista foi flagrado conduzindo com a Carteira Nacional de Habilitação vencida, portanto, a motocicleta foi recolhida. Segundo a Polícia Militar, operações como essa serão realizadas de forma contínua em diferentes regiões de Cascavel para reforçar, assim, a segurança no trânsito. Agora são 8 horas e 4 minutos, 8 e 4, eu volto já. Com mais músicas e notícias em uma hora aqui na Rádio KTV FM. Espero por você.
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Excelente terça para você, que me leva de carona pelas ruas da cidade e região. Vamos juntos por aqui até o meio-dia, certo? E agora tem Robbie Williams, sucesso internacional na nossa programação musical. Abrindo a hora, na nossa trilha sonora, Sexta. Ah, para você.

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Excelente terça para você, que me leva de carona pelas ruas da cidade e região, e aos amigos da internet também. Meu muito obrigado pela escolha da rádio, certo? Com tantas opções, você tá aqui comigo? Então, meu muito obrigado carinhoso. Deixa eu mandar um alô para o Arildo. Ele disse, bom dia, ótimo dia a todos. Ele pediu e curtiu Baby Like on the 60s. E ele sempre tá na sintonia. Obrigada, viu, pela participação, Arildo. Tudo de bom. O Odair Antônio também disse, bom dia, gelado, na melhor que a TV, é claro. Obrigada pelo carinho daí. Vilmar também pediu, seguindo no treino azul, com roupa nova. Bom dia, Vanessa. Aqui também tá bem gelado. Aqui também, Vilmar. Obrigada pela participação. Quem mais mandou mensagem por aqui? O Micuim mandou uma mensagem de áudio. Bom dia todo dia. Excelente terça-feira para nós. E agora tá chegando por aqui, especialmente para Luísa, Brian Adams. Oi, Vanessa, tô na sintonia, gostaria de ouvir Somebody. Ótima terça-feira para todos os ouvintes da KTV FM, a melhor. Obrigada pelo carinho. Tá aí, Brian Adams para você. 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

0: A TV FM o tempo todo com você. Pepeu Gomes, Sexy Iemanjá, fechando a hora. Eu gosto dessa, o Márcio também gostou, disse aqui, só toca as melhores músicas. Obrigada pela participação, Márcio Rogério. Agora pausa na programação musical.
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0: Terça-feira, 7 de julho de 2026. A temperatura neste momento em Cascavel, 7 graus. Sensação térmica de 4 graus. Em Toledo, a temperatura é de 5 graus e meio, sensação térmica de 5 graus. E em Foz do Iguaçu, a temperatura é de 5 graus e sensação térmica de 4 graus. Ação integrada entre a Polícia Federal e o Batalhão de Polícia de Fronteira resultou na apreensão de mais de 100 quilos de maconha durante o patrulhamento fluvial no Rio Paraná, em Pato Bragado, oeste do Paraná. De acordo com as forças de segurança, as equipes avistaram uma embarcação que seguia do Paraguai em direção ao Brasil, com indícios de que transportava uma carga ilícita. Ao notar a aproximação policial, o piloto acelerou, realizou manobras para fugir, retornando para o lado paraguaio do rio. Mas durante a perseguição, diversos fardos foram lançados na água e, após buscas na região, os policiais localizaram e recolheram, então, 7 volumes contendo substâncias análogas à maconha, que totalizaram mais de 100 quilos. Exatos, 107,5 quilos. O piloto conseguiu escapar ao entrar em um barco em um braço do rio, já em território paraguaio. Uma mulher foi encontrada em estado gravíssimo no início da tarde desta segunda-feira em uma construção abandonada na Avenida República Argentina, em Foz do Iguaçu. Equipes do SEAT, médico de área, foram acionados para atender a ocorrência. No local, os socorristas encontraram a vítima inconsciente com múltiplos ferimentos. Segundo o atendimento, a mulher apresentava, então, fratura de clavícula, traumatismo craniano, fraturas na face, lacerações e diversas contusões pelo corpo. Recebeu os primeiros socorros ainda no local. Foi imobilizada, entubada pela equipe médica, encaminhada em estado grave, então gravíssimo, na verdade, ao Hospital Municipal de Foz do Iguaçu. A vítima, até o momento, não havia sido identificada. Agora são 9h02. 9h02, eu volto já com mais músicas e notícias em uma hora.
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A TV FM o tempo todo com você e pra você. Hear my heart. Aqui está meu coração com o Chicago. Antes Rod Stewart. E a música Every Beat of My Heart também, de 1986. E assim a gente fechou mais um bloco. Agora são 9:30. Eu volto já já com muito, muito mais.

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Bom demais ter você comigo nesta super manhã. Um abraço pro Arildo, ele me lembrou aqui que ele já foi na minha casa resolver um problema de uma geladeira. 30 anos de carreira já, Arildo. Máquina de lavar, fogão, bacana, bom saber, né? Se eu precisar, já vou te chamar de novo. Acho que eu tenho teu número salvo. Mas obrigada pela sintonia.

Daniel Udé, meu ouvinte de todas as manhãs aqui da Rádio KTV FM, gosta de boa música, eu fico feliz demais da conta, porque eu tenho os melhores ouvintes e posso provar. Quem mais mandou mensagem por aqui? Deixa eu ver. Foi a Letícia. Oi, Vanessa, tô te levando de carona pro trabalho, gostaria de ouvir a música do Chris de Burgh, The Lady in Red. Ofereço para você, para todos os ouvintes da rádio, para quem gostar da música. Ótima terça gelada para nós. É verdade, para você também, gelada. Temperatura, deixa eu confirmar, neste momento, 8 graus em Cascavel, mas a sensação térmica continua aí na casa dos 4 graus. Em Toledo, a temperatura é de 6 graus, assim como a sensação térmica. E em Foz do Iguaçu, a temperatura é de 5 graus e meio, sensação térmica também de 4 graus. Tá certo? Vamos ouvir a sua música aqui na programação. The Lady in Red, Chris de Burgh, KTV FM, o tempo todo com você. Bom dia, ótima terça.

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Cidade Negra, o paraíso tem um tempo bom. Antes teve Hot Lady e Chris do Berg. Eu e você na melhor sintonia aqui nas ondas da 94.5 em Cascavel, 90.1 em Foz do Iguaçu e também via internet. O meu muito obrigada pela companhia nesta manhã maravilhosa. 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Bom, e a música não para por aqui. Agora tem Christopher Cross, Best That You Can Do, pra você, aqui na KTV FM. Já tem notícias.

0: Tá TV FM o tempo todo com você. Tá aí, Tim Maia, você mentiu. Antes, Scoop Kylet, Midnight Bottle. Teve também Christopher Cross, Best Anthem You Can Do. E assim a gente fechou mais uma hora da nossa programação. Agora, pausa na programação musical. É hora de ficar bem informado por aqui com as últimas notícias. Vamos lá?
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0: Terça-feira, 7 de julho de 2026. A temperatura neste momento em Cascavel, 9,5 graus. Sensação térmica de 7 graus. Em Toledo, temperatura de 8,5 graus e a sensação térmica de 8 graus. Em Foz do Iguaçu, a temperatura é de 8 graus. No entanto, a sensação térmica na casa dos 6 graus. Três detentas ficaram intoxicadas após um incêndio em uma cela da penitenciária feminina de Foz do Iguaçu, no bairro Três Fronteiras, no fim da tarde desta segunda-feira, dia 6 de julho. Equipes do CIAT foram acionadas para prestar atendimento às vítimas. Segundo as informações apuradas, uma das presas teria ateado fogo nos colchões da cela após se revoltar por não ter sido transferida para outra unidade prisional. Outras duas detentas também estavam no local no momento do incêndio. Com a propagação da fumaça, as três mulheres tentaram se proteger embaixo do chuveiro da cela, mas acabaram inalando grande quantidade de fumaça. As chamas foram controladas após uma detenta de confiança utilizar um extintor de incêndio para apagar o fogo. As três receberam atendimento médico. Duas delas foram encaminhadas ao Hospital Municipal de Foz do Iguaçu em ambulâncias do CIAT. As circunstâncias da ocorrência serão apuradas pelas autoridades competentes. Na data de 7 de julho de 2025, hoje, portanto, completa 36 anos desde a morte de Agenor de Miranda Araújo Neto, inesquecível Cazuza, que ocorreu em 7 de julho de 1990, portanto. No Rio de Janeiro, aos 32 anos, vítima de choque séptico causado pela doença AIDS. Antes de seguir carreira solo, Cazuza foi vocalista e principal letrista do Barão Vermelho entre 1981 e 1985, contribuindo para clássicos como Pete Balanço, Pro Dia Nascer Feliz e Maior Abandonado. Em 85, lançou o primeiro disco solo, Exagerado, com o sucesso que lhe rendeu o nome artístico. Rompeu com a banda, adotou um estilo próprio, mais poético e experimental. Vale lembrar que entre os principais sucessos da carreira solo, portanto, do Cazuza, estão Exagerado, de 85, Tempo Não Para, de 88, também de 88, Ideologia, assim como Faz Parte do Meu Show, Preciso Dizer Que Te Amo e Codinome Beija-Flor, entre tantos outros. Agora são 10 horas e 2 minutos, 10 e 2, eu volto já já com mais músicas e notícias em uma hora.
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Excelente terça para você que está na sintonia da KTV FM comigo, em casa, no carro, no trabalho, enfim, esteja você onde estiver. Eu estou por aqui, sempre com você e para você, o melhor da música, programação caprichada, músicas selecionadas e a sua participação que é fundamental aqui na nossa programação musical. Manda mensagem, diga o que você está fazendo e peça a sua preferida, certo? Combinado? 998-350101 é o WhatsApp aqui da rádio, 998-350101. Bom dia todo dia também para Dalila, ela mandou bom dia, gelado, beijos. Agora com solzinho, né? O sol brilha forte, espero que aqueça a nossa terça-feira gelada. E a programação da Rádio KTV FM também está aqui para isso, para aquecer aí a sua vida e o seu coração com a nossa programação. Certo? Simples assim. E por aqui vamos juntos agora, tá chegando um clássico do Rockin'. Creedence, que tal? Espero que você goste. Aumenta o volume aí, abrindo a hora. 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

Já tô de volta por aqui com você e pra você na KTV FM, nesta manhã maravilhosa. E nós vamos juntos até o meio-dia, certo? Bom, e hoje, dia 7 do 7, não sei se você sabe, hoje é dia mundial do chocolate. Que delícia! Bom, e por isso eu tinha que escolher uma música da Marisa Monte, que eu vou oferecer especialmente para minha xará, para Vanessa e também para Vicky, que tá na sintonia, Vicky Lopes, as meninas lá curtindo a programação, sempre ligadas aqui comigo todas as manhãs. Então eu escolhi essa porque já que hoje é dia mundial do chocolate, eu gosto dessa música da Marisa Monte. Um beijo então para você, Vicky, para você, Vanessa, obrigada pela sintonia, aumenta o volume aí. Lembrando que no dia 12 de julho, no Vivace, tem Expo Noivei, você é o nosso convidado, tá bom? Participe dessa feira maravilhosa, a maior feira para casamentos da região, certo? Anota aí na sua agenda, 12 de julho. Beijos, meninas, aumenta o volume, vamos curtir um chocolate com a Marisa Monte? Ótima terça!

0: 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Tá aí, Olivia Newton-John com Xanadu. Antes, Duran Duran com Save a Prayer. Teve também Elton John, Lucy in the Sky with Diamonds. E que bom ter você comigo nesta manhã maravilhosa. Uma excelente terça-feira pra nós, tá bom? Essa música, inclusive, foi especialmente para Isel Laetz. Obrigada pela participação. Ele mandou bom dia todo dia, Vanessa, uma excelente terça-feira para todos os ouvintes da KTV FM. Obrigada pelo carinho, igualmente para vocês. Felicidades. Bom, agora pausa na programação musical, porque é hora de ficar bem informado aqui na KTV FM, pontualmente 11 horas.
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0: Terça-feira, 7 de julho de 2026. Temperatura neste momento na cidade de Cascavel, 13 graus. Em Toledo, 11 graus e meio. E em Foz do Iguaçu, a temperatura é de 9 graus e meio. Um homem de 28 anos foi preso na noite desta segunda-feira, dia 6 de julho, após ameaçar um comerciante com uma faca perseguir uma criança de 12 anos em Goiuerê, no centro-oeste do Paraná. Ainda conforme a vítima, o filho dela conseguiu desarmar o agressor antes que ele fugisse em direção ao Jardim Galileia. Durante as buscas, o adolescente de 12 anos abordou a equipe da PM e contou que havia sido perseguido e ameaçado, então, pelo mesmo suspeito. De acordo com a Polícia Militar, o homem possuía antecedentes por roubo e tráfico de drogas e faz uso de tornozeleira eletrônica. Uma jovem de 18 anos morreu em um grave acidente de trânsito registrado na tarde desta segunda-feira na PR-495, em Missal, oeste do Paraná. Segundo a Polícia Rodoviária Estadual, o sinistro aconteceu por volta das 4 horas da tarde, no quilômetro 58, no trecho entre a entrada da PR-495 e o distrito de Dom Armando. O veículo envolvido, um Fiat Ideia com placas de Medianeira, seguia no sentido Missal Dom Armando, quando, por motivos que serão apurados, a motorista de 37 anos perdeu o controle da direção. O carro saiu da pista, atingiu uma árvore às margens da rodovia. A condutora não sofreu ferimentos. Uma das passageiras, uma jovem de 18 anos, morreu ainda no local do acidente. O corpo foi encaminhado ao Instituto Médico Legal de Foz do Iguaçu. Os nossos sentimentos, portanto, família enlutada. Agora são 11 horas e 2 minutos. 11 e 2, eu volto já com mais músicas e notícias em uma hora.
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Bom demais ter você comigo nesta super manhã de terça-feira. Eu daqui, você daí, todo mundo junto e misturado, ligado na KTV FM. Aqui é uma rádio diferente. Músicas de qualidade, programação caprichada, músicas selecionadas. E de hora em hora tem notícias. Um resuminho das últimas notícias você confere aqui na nossa programação, na hora cheia. E ao meio-dia tem o Jornal da KTV, então, certo? Você é o nosso convidado para acompanhar aqui toda a equipe de jornalismo do Grupo KTV para te deixar bem informado nas ondas da 94.5 em Cascavel, 90.1 em Foz do Iguaçu e também via internet. E a música não para, chega de papo, Vanessa, já falou demais. Vamos com Erasure, Blue Savannah, ótima terça para você. Bom dia.

A TV FM o tempo todo com você, Engenheiros do Havaí. Era um garoto que, como eu, versão acústica matando saudades por aqui. 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

0: KTV FM o tempo todo com vocês, Skank, Nando Reis, Sutilmente. Já já eu volto com muito, muito mais. 11h31. 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

Bom demais ter você comigo. Ótima terça-feira para você que está na sintonia da KTV FM, em casa, no carro, no trabalho, curtindo via internet. Seja você onde estiver, uma terça-feira maravilhosa para nós. Um abraço para o Denilson, ele diz oi, bom dia. Toca Luiz Miguel Labarca, se possível. Agradeço desde já, uma ótima semana a todos os melhores ouvintes da City. Obrigada, Denilson, pela participação. Essa música é bonita, eu gosto dela. Pouco triste, mas é uma boa pedida. Vamos ouvir então, por aqui, a música Labarca, na interpretação de Luiz Miguel. Uma ótima terça.

A TV FM o tempo todo com você, Something About You, aqui na programação Level 42, bacana, né? E assim a gente coloca o ponto final no programa Bom Dia com a TV de hoje. Eu vou pra voltar amanhã, se Deus quiser e permitir. Certo? A partir das 7, tô por aqui, te esperando sempre com boa música e notícias de hora em hora. Um beijo grande pra Cláudia, foi ela que indicou a música do Ira, Boneca de Cera. Obrigada pela participação. Um beijão para você também. Uma terça-feira abençoada para nós, Cláudia. Vem aí o Jornal da KTV a partir do meio-dia, com a apresentação de Eliane Mendonça e toda a equipe de jornalismo do Grupo KTV, para te deixar bem informado sempre. Eu deixo a última com Lionel Rich, Dancing on the Ceiling. Um beijo grande, ótima terça, até amanhã, 11h58. Bye!

0: Olá, uma boa tarde para vocês, sejam todos muito bem-vindos. O Grupo KTV de Comunicação agradece sua companhia. Eu, Eliane Mendonça, fico contigo a partir de agora, na TV, nas nossas FMs 94.5 em Cascavel e região e 90.1 em Foz do Iguaçu, além das nossas plataformas digitais, acesse ktv.com. Terça-feira, 7 de julho. Golpes na compra e locação de imóveis pela internet têm preocupado o setor imobiliário. Só neste ano, a Delegacia de Estelionatos de Cascavel abriu 10 inquéritos para investigar esse tipo de crime. Eu vou ao vivo com a Débora Evangelista, que tem acompanhado essa situação e tem mais informações a respeito desses golpes. Mais golpes na praça. Débora Evangelista, as pessoas, os consumidores especialmente, né, devem ficar atentos e desconfiar sempre.
1: É exatamente isso, Eliane, desconfiar sempre. Boa tarde para você, boa tarde a todos. E tem aquela história também, né, que o barato pode sair caro. Como é que funciona esse golpe? Muitas pessoas acabam pesquisando imóveis pela internet, tanto para comprar quanto para alugar. E aí, às vezes, né, o imóvel dos sonhos está lá com preço atrativo, as pessoas acabam, então, caindo nesse golpe, né? O criminoso que se passa aí por um corretor, por exemplo, ele pede um sinal, a pessoa vai lá, faz o depósito e às vezes nem sequer visita esse imóvel. E aí que está o problema, né? Porque ao invés de um corretor, se trata de um golpista. A Isabela de Oliveira conversou, né, com um delegado que está à frente dessas investigações, também com o corretor, para entender um pouquinho, né, mais o contexto desse tipo de crime e dessa preocupação também, além do alerta para os consumidores. Acompanhe.
2: É na internet que muita gente começa a procura pelo imóvel dos sonhos. Seja para comprar ou alugar, as opções parecem confiáveis. Fotos, localização e descrição do imóvel estão lá. Tudo parece verdadeiro, mas em muitos casos é aí que começa o golpe.
3: Eles vão atrair essas vítimas nessas plataformas digitais, Facebook, Instagram, através de preços muito abaixo daqueles praticados no mercado. Então, uma vez que os golpistas utilizam essa isca, que é o valor muito abaixo, as vítimas são compelidas a pagar um valor, né, um adiantamento para que possa garantir a transação. E esses pagamentos são efetivamente realizados via Pix. Uma vez realizados esses pagamentos, né, os golpistas desaparecem. Então, eles utilizam fotos reais, vídeos reais dos imóveis para chamar, para atrair essas vítimas. E quando as vítimas pagam esse valor, os golpistas desaparecem.
2: Os crimes têm se tornado cada vez mais frequentes. Os golpistas usam anúncios falsos ou até copiam publicações verdadeiras para enganar as vítimas.
4: A Delegacia de Estelionatos abriu 10 inquéritos apenas neste ano para apurar negociações de imóveis fraudulentas em Cascavel. O número acende um alerta para quem vai comprar ou alugar uma casa ou apartamento.
2: O setor imobiliário também está em alerta. O Sindicato da Habitação e Condomínios orienta que o interessado sempre confira a procedência do anúncio, visite o imóvel e evite qualquer pagamento antes da assinatura do contrato.
5: Que ele tome muito cuidado, né, tanto na hora de alugar ou comprar, principalmente na locação. A orientação é que não se pague nada, né? Você não paga nada sem ter um contrato assinado, sabe? Procure uma imobiliária idônea, converse com um vizinho ao lado, vá fazer visita no imóvel com as chaves. Tem muito desses golpes que as pessoas nem vão olhar o imóvel.
2: Desconfiar de preços abaixo do mercado, confirmar a identidade de quem anuncia, não fazer depósitos antes de ver o imóvel e assinar um contrato são medidas simples que podem evitar prejuízos.
3: Você que vai adquirir um imóvel ou alugar um imóvel, permanecer com a dúvida, procure a delegacia. A gente está aqui para esclarecer, para informar, enfim, para que as vítimas não caiam nesse golpe que aqui em Cascavel, né, nosso município, tem sido muito recorrente.
1: Então, a gente viu aí, né? Nada de depósito antecipado, pagamento antecipado, sem assinatura do contrato. Até porque quando a gente vai comprar, né, um serviço, um bem, a gente só paga quando assina o contrato com aluguel de imóvel, compra de imóvel, então não é diferente. Então, para evitar dor de cabeça, para evitar perder dinheiro, seguindo essas dicas aí que a gente viu na reportagem, não tem erro. E a gente sabe, né, Eliane, que a polícia, claro, investiga, mas recuperar esse dinheiro depois não é fácil. Então, o melhor é evitar o problema, né? Visite o imóvel, pergunte, tire todas as dúvidas, vá até uma imobiliária aí da sua confiança e não pague nada antecipado. Volto contigo.
0: Obrigada, Débora. E caminhão vindo do Paraguai tombou na noite de ontem no Trevo Cataratas, no acesso à BR-369 em Cascavel. Esse veículo estava carregado de bobinas e, ao realizar então a curva, aconteceu o acidente. Eu vou ao vivo com a Isabela de Oliveira, que tem mais informações, até porque o caminhão segue por aí. Isabela, boa tarde para você.
6: É isso, Eliane. Boa tarde para você, para todo mundo que está assistindo ao Jornal da KTV. Até chama atenção, né, pela quantidade de horas que este caminhão continua por aqui. Nós temos imagens que vocês acompanham agora do Vilmar Rodrigues, que a gente pode perceber, né? Temos aqui dois caminhões, né, a parte da carga, que tombou então na noite de ontem, o outro onde está sendo transferido a carga que estava neste caminhão. E é justamente por isso que este caminhão continua tombado, porque é uma carga muito pesada. As equipes aqui no local não souberam precisar para a gente, né, quantos quilos estavam sendo transportados, mas é necessário amarrar cada um desses bags de bobinas plásticas e então passar a cinta em volta, levantá-las com o apoio ali do reboque para então transferir essa carga a este outro caminhão. E somente depois que toda a carga for transferida é que será possível fazer o destombamento deste veículo, né, da carga que ficou aqui na rodovia 369, na alça de acesso a 369, para quem transita aqui pela região. A gente tem parte da pista sendo desviada, certo? Então, isso não está interferindo no trajeto de quem utiliza, de quem vai acessar a rodovia BR-369. Agora, com relação a este acidente, as câmeras da KTV registraram o momento em que a carreta, né, acabou tombando. Para vocês terem uma ideia, né, nas imagens, a gente vê o momento em que o semi-reboque do caminhão paraguaio se desprendeu, tombando, portanto, aqui no Trevo Cataratas. Apesar disso, né, o cavalinho do caminhão não chegou a tombar, então o motorista depois foi liberado, ele também não ficou ferido e seguiu viagem posteriormente. Agora, né, a expectativa das equipes que estão trabalhando aqui no local é terminar a transferência dessa carga até o fim do dia de hoje. Então a gente aproveita, reforça o recado aqui aos motoristas que vão passar pelo Trevo Cataratas para acessar a rodovia BR-369, para que tenham bastante atenção, porque tem esse desvio no trânsito aqui no local, justamente embaixo do viaduto, mas não há interdição na pista e ele vai poder seguir normalmente. Somente bastante atenção, o local está devidamente sinalizado, há cones na pista, então muito cuidado, reduzir a velocidade ao transitar aqui no local, pelo menos até o fim do dia de hoje, que é a expectativa de que seja feito aí toda a transferência, o transbordo dessa carga e então o destombamento do caminhão aqui da pista. Eliane.
0: Obrigada, Isabela. Obrigada pelas suas informações. E olha, incêndio é registrado dentro da penitenciária feminina de Foz do Iguaçu. Ontem, três detentas ficaram intoxicadas após essa fumaça, né, se espalhar por uma cela da unidade. Nós vamos ao vivo até Foz do Iguaçu, até a fronteira, onde está Renan Gouveia, que acompanha esse assunto e traz as informações aqui no Jornal da KTV. Renan, uma boa tarde para você.
7: Oi, Eliane, boa tarde para você, boa tarde também a todos. Vamos lá com as informações, né? Primeiro, sobre o estado de saúde dessas detentas, elas foram levadas ali para o Hospital Municipal aqui em Foz do Iguaçu por conta dessa intoxicação. Elas inalaram muita fumaça que estava saindo do colchão, pegando fogo. Mas o Hospital Municipal, por questão de segurança, acabou não divulgando o estado de saúde dessas detentas. E essa história toda, gente, ela começou porque uma das detentas, ela pediu a transferência para uma outra unidade prisional. esse pedido não foi atendido, ela ficou descontente com isso. E a forma com que ela demonstrou esse descontentamento foi colocar fogo nos colchões ali dentro da cela onde ela estava. Mas só que ela não estava numa cela sozinha, outras duas detentas também estavam ali na cela. E conforme a fumaça foi saindo, né, e realmente atingindo todo o espaço, essas três detentas, portanto, elas foram até o banheiro ligar um chuveiro para poder amenizar toda a situação. Mas elas só conseguiram ali ser salvas porque existe também uma detenta de confiança lá dentro que conseguiu realmente pegar o extintor e diminuir ali o fogo. Então, realmente, depois disso, essas três detentas elas foram, inclusive, hospitalizadas, né? Chamando o SIAT, realmente mobilizando toda a equipe do SIAT e levando elas até o Hospital Municipal aqui em Foz do Iguaçu. E a informação que foi passada para a gente também é que essa detenta ela vai continuar ali mesmo, a transferência dela não foi feita e não vai ser feita, e ela também vai responder por questão de ter ali destruído os colchões, né? Ela está destruindo algo ali que realmente ela também vai ter que responder por isso, tá? Essas são as informações. Volto ao estúdio com você, Eliane.
0: Obrigada, Renan. Muito obrigada pelas suas informações. E olha só, o aumento da população de animais de rua é um desafio complexo, inclusive, né, de saúde pública e bem-estar urbano. O município de Corbélia criou uma lei para punir tutores de animais que não têm uma guarda responsável.
8: O controle populacional de animais soltos na rua não é um problema e uma preocupação exclusiva de Cascavel. Em Corbélia, a prefeitura criou uma lei para a proteção e controle de cães e gatos. As regras valem para animais domiciliados, semidomiciliados e em situação de rua. A guarda responsável é um dos pontos mais discutidos da legislação.
9: Entra muito nessa questão dos animais soltos na rua. Porque animal que tem tutor e fica solto na rua se enquadra como abandono. Porque ele fica à mercê, né? Tanto de perigo na rua, atropelamento, envenenamento, e apresenta risco também à população.
8: Abandono é considerado maus tratos. E em Corbélia, a lei de 2025 pode multar tutores legítimos que deixam os animais soltos na rua. Primeiro, o dono é notificado e, caso as medidas cabíveis não sejam tomadas, pode ser multado. O valor da multa varia de 10 a 100 unidades fiscais do município. Cada UFM de Corbélia é superior a R$ 260.
9: Primeiro a gente conversa, né, com a pessoa antes de realmente aplicar multa ou algo do tipo. E daí a pessoa ela tem um certo período para se adequar, prender esse animal, para depois a gente fiscalizar novamente se ele se adequou. Para daí, então, fazer as medidas cabíveis, né?
8: Prender o animal de estimação não é de qualquer jeito. Quem optar pela corrente precisa respeitar algumas normas previstas na lei.
10: Para quem tem lotes, no caso, casa sem cerca, sem nada, que eles também deixam o cachorro preso numa corrente de 3 a 4 metros e o fio de extensão é que tem no mínimo de 10 a 15 metros. Para não que ele fique sozinho, num espaço muito curto, entendeu? Então, para que ele não fique na rua, a pessoa também tem que se adequar no bem-estar dele.
8: Em Corbélia, a lei municipal é de 2025 e 10 moradores já foram notificados pela prefeitura, ninguém multado. A medida surgiu após aumentar o número de ataques de animais soltos e da população de cães e gatos de rua.
9: A gente ainda enfrenta bastante dificuldade, principalmente com o abandono. Mas eu acredito que sim, que tenha melhorado bastante em vários quesitos, não só nesse.
8: Em Cascavel não existe uma legislação própria sobre o caso. O setor de bem-estar animal se baseia em uma lei federal para punir os tutores que deixam os bichinhos soltos. Mas isso só acontece quando existe algum dano a terceiros.
11: Nós temos a lei 9.605, que é uma lei federal de crime ambiental, que é caso o animal provoque um dano, né, ou um acidente, alguma coisa, a responsabilização recorre em cima do tutor, né, do responsável pelo animal. Mas não existe uma multa para o animal que está solto na rua.
8: Cascavel é uma cidade bem maior que Corbélia. Naturalmente, fiscalizar a soltura de animais acaba sendo mais difícil também. No entanto, nada impede que a cidade vizinha sirva de experiência para ações locais.
11: Existe uma expectativa, que Cascavel tem em torno de 15 a 20 mil animais soltos, por exemplo. Como é que você identifica o que é um animal que tem um tutor, o que é um animal solto, né, que está na rua mesmo aí, que não tem dono, que é um animal em situação de rua, né? Então é complicado você entender como é que isso vai funcionar. Então eu teria que entender a lei deles, ver como é que funcionou isso na prática, quem sabe aí é uma boa prática para nós futuramente, né?
0: Aí. E mais de 6.600 motoristas de Cascavel estão no registro da dívida ativa. Os condutores com multas em atraso podem ter nome protestado e ainda o veículo apreendido.
12: Em dezembro, a Transitar começou o processo de inscrição dos nomes dos devedores de multas em dívida ativa e, em últimos casos, até em protesto. A cada mês é selecionada uma quantidade de devedores. Em junho, eram 6 mil devedores. Número que aumentou para 6.600 neste mês. Como tem condutor com mais de uma multa, isso significa 12.449 notificações, um valor total de quase 4,5 milhões de reais. Por isso é importante que os proprietários de veículos fiquem atentos ao Diário Oficial do Município, que é publicado no site da Prefeitura.
13: Todas as multas de competência que são passíveis de colocar em dívida ativa, né, ela vai sair em edital e todo mês a Transitar publica, entre ali o dia 1º ao dia 10, uma lista com infrações que são obrigatórias.
12: Quando o dono do veículo está em dívida ativa, não consegue o licenciamento. Passando um mês, o nome dele vai para protesto.
13: Nessa fase da multa que ela está em dívida ativa, a pessoa ainda consegue emitir a guia de pagamento no site do Detran mesmo, lá na consulta de extrato do débito do veículo. Né? Então, esse veículo ele já vai estar, digamos assim, com licenciamento atrasado. Então, a pessoa consegue quitar esses débitos até mesmo para regularizar o veículo. Depois que ela é colocada em dívida ativa, no próximo mês ela poderá ser colocada em protesto.
12: Quando a multa é colocada em protesto, o cartório dá um prazo de 15 dias. Depois disso, a guia fica disponível para pagamento pelo site do Detran ou da Transitar. Das mais de 12 mil multas, apenas 724 foram pagas. Ou seja, entraram nos cofres da autarquia pouco mais de 225 mil reais.
14: De acordo com a Transitar, a maioria das multas são silenciosas. Não daquele agente que fica na esquina com um bloquinho anotando a placa do veículo, mas dos radares e lombadas eletrônicas espalhados pela cidade.
12: Caso as pendências não sejam regularizadas, o proprietário corre o risco de ter o carro apreendido e ele fica com restrição no nome.
13: O nome da pessoa, o CPF ou o CNPJ, que é proprietário do veículo, vai ficar protestado, né? Assim, causando problemas se ela precisar financiar algo ou comprar alguma coisa que necessite ali um parcelamento, né? O veículo pode ser apreendido ao pátio ou a pessoa terá que regularizar no momento da abordagem.
0: Todos os anos, o governo federal anuncia o Plano Safra, considerado aí, né, a principal política de incentivo no campo. Mas produtores e entidades do setor afirmam que o acesso ao dinheiro ainda enfrenta dificuldades e que, em muitos casos, os recursos chegam quando o plantio aí já começou.
15: O Plano Safra 2026-2027 entrou em vigor no último dia 1º de julho. Na prática, esse dinheiro ajuda o agricultor a custear a produção, comprar máquinas e equipamentos, investir em irrigação, armazenagem e fazer melhorias na propriedade. Para este ciclo, o governo federal anunciou um Plano Safra de mais de 610 bilhões de reais. São mais de 525 bilhões para médios e grandes produtores e cooperativas e mais de 85 bilhões destinados à agricultura familiar, por meio do Pronaf. Mesmo com o maior volume de recursos da história, representantes do setor afirmam que o aumento não acompanhou a inflação e defendem mais recursos para o seguro rural e melhores condições de crédito aos produtores.
16: Se a gente comparar o que a gente pediu no propósito e o que veio, ficou aquém do esperado. Nós solicitamos 670 bilhões, né, para atender as demandas do setor, e acabou vindo 610, quando a gente junta a agricultura familiar e a agricultura empresarial.
15: Embora o Plano Safra atenda produtores de todos os portes, é na agricultura familiar que está o maior número de contratos de crédito. Entre julho de 2025 e maio deste ano, foram mais de 2 milhões de operações para esses pequenos produtores.
16: A gente sabe que o produtor familiar, muitas vezes, não consegue pagar uma taxa de mercado a um, né, se fosse a um banco privado, por exemplo, contratar um custeio a 15%, 16% ao ano. Então, isso acaba ficando inviável.
15: Para o presidente da Sociedade Rural de Cascavel, o principal problema não é apenas o volume de recursos, mas o momento em que eles ficam disponíveis. Segundo ele, o crédito costuma chegar em setembro, quando muitos produtores já iniciaram o plantio e precisam buscar outras formas de financiamento.
17: Se ele for comprar a partir do momento que sai o plano safra, ele não consegue plantar. Então tem que se antecipar. A importância, lógico, o agricultor precisa de dinheiro para plantar. É muito volume de dinheiro e ele não consegue plantar com recurso próprio. A grande maioria não consegue plantar com recurso próprio. Esses que plantam com recurso próprio, se você fizer uma pesquisa, a maioria não vive só da agricultura. Tem comércio, tem outra coisa que talvez ele consegue fazer a sobra da agricultura e investir na agricultura.
15: Outra preocupação é quanto ao programa de subvenção ao Prêmio do Seguro Rural. Os recursos ainda não foram anunciados pelo governo federal. O setor espera que essa definição aconteça o quanto antes, já que o seguro é essencial para proteger o produtor contra perdas provocadas por seca, geada, granizo, excesso de chuva e outros eventos climáticos.
16: Quando nós não temos um seguro rural para minimamente cobrir essas frustrações, né, seja climática, seja de mercado, enfim, nós temos um problema bem sério, né, que é o produtor ficar fora do mercado de crédito rural. Então, o seguro rural ele é crucial.
0: E que sentido faz ter, né, um plano que não cobre as despesas, enfim, que não libera o dinheiro a tempo, né? Não faz sentido nenhum, gente. Que plano safra é esse? Vamos aproveitar e falar sobre o tempo, sobre o dia que começou aí com algumas nuvens, né, no céu. Clima muito gelado por aqui. Logo cedo, a temperatura estava ali na marca dos 5 graus. Olha só os termômetros ali no centro da cidade, marcando 5 graus em Cascavel nas primeiras horas do dia. Claro que o sol aparece forte, né, desde cedo, com céu azulado, poucas nuvens. E deve continuar assim, tá? Durante todo o dia, terça-feira, segue desse jeito, ensolarada e com esse céu bonito em Cascavel. A temperatura não vai além disso aí não, tá? Na máxima aí, hoje a temperatura agora é de 16 graus e a máxima não vai muito longe não, tá? Em Toledo o cenário é bem parecido, também não tem expectativa de chuva para esta terça-feira. A temperatura agora lá em Toledo é de 14 graus, com esse céu também bonito, azulado, sem nuvens. Chegamos até a fronteira? Pois é, lá também faz sol. A previsão é de que continue assim durante todo o período da tarde e o céu segue azulado, sem nuvens e temperatura de 12 graus. Vem aqui pro telão comigo dar uma olhada nas imagens de satélite, porque não tem nebulosidade sobre o estado do Paraná. Isso porque hoje o tempo deve se manter, sim, estável em todo o estado, ou seja, o predomínio é de sol em quase todas as cidades. Além disso, o destaque é para as temperaturas. O dia começou aí bem gelado, né, em todas as regiões, mas a tendência é que esquente aí no período da tarde. E olha só, os próximos dias, né, nos próximos dias o cenário não deve mudar muito, não. A previsão é que tanto amanhã como na quinta-feira o dia seja aí bem parecido com hoje, com o de hoje, ou seja, né, com temperaturas bem menores. Olha só, Foz do Iguaçu, mínima de 5, máxima de 17. Cascavel, como eu disse, ó, não ia muito além, ó, mínima de 5, máxima de 15 graus. Lá subir mais um grau aí a temperatura. Toledo, mínima de 6, máxima de 16. Umuarama, mínima de 10, máxima de 19. Londrina, mínima de 9, máxima de 21 graus. Aqui em Guarapuava, começou lá com 4, máxima de 15. E na capital, Curitiba, começou com 8, máxima, então, de 11 graus para esta terça-feira. Itaipulândia, temperatura ali entre 7 e 15 graus. Jesuítas também, mínima de 7, máxima de 18. Lindoeste, mínima de 6, máxima de 15. E Missal, temperatura mínima de 6 graus e máxima de 16. O frio que eu falo, né, que há pouco aí, que continua, olha só, temperaturas mínimas de 8, 12, enfim, 5 graus. Então segue bem gelado aí na quarta, na quinta e também na sexta-feira, tá bom? Olha, e por conta desses dias aí mais frios, né, o número de doações de leite materno tem caído consideravelmente e preocupado. O estoque aqui em Cascavel está bem abaixo do necessário para atender a demanda.
18: Nas gavetas das geladeiras, há cada vez menos frascos de leite materno.
2: O estoque caiu bastante nos últimos 2 meses. É que no inverno o número de doações costuma diminuir. Isso acende um alerta no banco de leite.
18: No inverno, a gente sente que dá uma queda muito considerável por conta do frio. É mais difícil mesmo, né? Sair ou expor a mama, tirar o leite, fazer todo esse processo, lavar a mão. Tudo isso, a gente sabe que o frio, ele deixa a gente mais limitado. E a gente acaba sentindo que o inverno é um dos períodos que a gente tem uma queda bem acentuada no volume de doação.
2: A necessidade é de, em média, 6 litros de leite por dia. Mas houve dias em que as doações não chegaram a 1 litro, uma diferença que compromete o atendimento aos recém-nascidos que dependem desse alimento.
19: Esse leite auxilia dezenas de crianças que estão internadas na UTI neonatal aqui do Hospital Universitário. São normalmente prematuros e de baixo peso, e esse leite faz a diferença na recuperação desses bebês.
2: O leite materno é considerado o melhor alimento para o bebê. Além de fornecer todos os nutrientes necessários, é rico em anticorpos e ajuda a proteger contra infecções e outras complicações.
18: Um prematuro, às vezes extremo, que nasceu com 600 gramas, às vezes até menos, é um bebê que vai ter um longo internamento e um risco muito grande de ter infecções. Então, esse bebê precisa muito mais de um leite especial, e nesse caso é o leite humano.
2: O apelo é para as mães que estão amamentando e têm excedente de leite. A doação é segura, simples e pode ajudar a salvar vidas. E o melhor, nem é preciso sair de casa. O banco de leite faz a coleta dos frascos diretamente na residência da doadora.
0: Facilidade, né, gente? É só querer. Olha, as mamães, então, que quiserem, né, fazer a doação, basta procurar o banco de leite que fica no Hospital Universitário ou então ligar no número 3321-5243. Vou aproveitar e repetir, tá? 3321-5243, ok? Alunos da Rede Municipal de Toledo participam de projetos sobre o descarte correto do óleo de cozinha. Eles aprendem em sala de aula e depois repassam os conhecimentos para os familiares sobre a importância do destino correto desse tipo de material.
20: A importância da preservação ambiental é uma lição que as pessoas aprendem desde criança. E a escola é um lugar onde isso vai muito além da teoria. Foi o que os alunos da Escola Municipal Arsênio Reis aprenderam. O projeto Recicla Óleo, que tem parceria com 15 escolas e CMEIs do município, traz, na prática, a importância de incentivar o cuidado com a natureza, que começa na sala de aula e pode chegar até a cozinha de casa.
21: Primeira coisa, né, que nós questionamos as crianças, o que é feito com o óleo de cozinha usado em casa? É reaproveitado? Como que é feito esse descarte, né? Então, muitas vezes, nós sabemos, né, que em casa, às vezes, eles jogam na natureza, no solo, né, e a gente sabe que é um descarte inadequado. Então, nós estamos aqui para ensinar as crianças o que fazer com esse óleo de cozinha usado. E nós sabemos que não é uma coisa muito fácil, né, de ser feita.
20: A meta é reciclar a maior quantidade de litros possíveis para reutilização e transformação em diversos produtos sustentáveis.
22: Nós viemos aqui com a ideia de reciclagem do óleo de fritura, então ter um local para as famílias das crianças e as crianças colocar esse óleo de fritura dentro dos galões, onde a empresa vai coletar, levar até nosso barracão, fazer a limpeza e posteriormente o destino para uma fábrica de biodiesel, onde vai transformar esse resíduo, que poderia ser um problema para o meio ambiente, agora em uma solução ambiental, transformando esse resíduo então em biodiesel.
20: Para as famílias participarem do projeto é bem simples. Basta armazenarem o óleo numa garrafa PET bem fechada e trazerem para a escola. Assim, pais e filhos garantem o destino correto para o que antes era um problema ambiental.
23: Eu aprendi que tem um programa que o nome é Recicla Óleo e que a gente pega o óleo, espera esfriar, coloca numa garrafa PET, fecha bem, coloca numa sacola e leva para as escolas para eles reciclarem o óleo.
24: A minha família, ela já tem o costume de levar para lugares que são especializados, que eles fazem sabão. Né? Então agora eu vou pedir para minha mãe, em vez de levar para os lugares, para levar aqui, para conseguir arrecadar.
0: Tá aí. E seguimos com imagens do Trevo Cataratas aqui em Cascavel, né? Você acompanha ainda ali parcialmente interditado por causa do tombamento que aconteceu aí nesta manhã. A temperatura de 16 graus e a interdição segue por ali, tá? E também imagens do Centro Universitário FAG, na Avenida das Torres, por aqui 16 graus. Os atendimentos de saúde da CETEA, que é a Clínica Escola do Transtorno do Espectro Autista de Cascavel, foram encerrados hoje pela manhã. A alteração ocorreu por causa, né, de um desligamento programado no fornecimento de energia elétrica na região. Segundo a Prefeitura, a interrupção no serviço de energia, né, segue até às 5 horas da tarde, o que afeta também o funcionamento dos atendimentos de saúde da unidade. Já as atividades da educação

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0: De volta com o Jornal da KTV, meio-dia e 34, dois homens suspeitos de participação na morte de Giovanni Cabral e Isabela Bueno em 2022 foram presos ontem em Cascavel. Eu vou ao vivo com David Souza, que está lá na Polícia Civil, na Delegacia de Homicídios, e tem mais informações então a respeito desse caso, desse crime, David.
1: Oi, Eliane, boa tarde para você, boa tarde a todos. A Polícia Civil de Cascavel, por meio da Delegacia de Homicídios, cumpriu então esses dois mandados de prisão, né, que foram expedidos pela primeira vara criminal aqui de Cascavel. Durante as investigações, que começaram logo depois desse duplo homicídio, né, para quem não se lembra, esse casal, o Giovanni e a Isabela, estavam chegando em uma residência na rua Valdemar Bom, ali nas proximidades da rua Pernambuco, né, quando foi surpreendido, né, por atiradores. Chegaram atirando e os dois acabaram morrendo, foram atendidos inclusive pelo Corpo de Bombeiros, mas acabaram morrendo ali mesmo no local desse crime, que aconteceu no bairro Coqueiral, dia 29 de junho do ano de 2022. Né? Então, pouco mais de 4 anos depois, novamente tem um desfecho esse caso com a prisão de dois homens. A primeira vara criminal de Cascavel entendeu que as provas apresentadas até mesmo, né, por parte da Polícia Federal foram suficientes para culminar no mandado de prisão preventiva para dois homens acusados nesse crime. Importante a gente lembrar sobre isso também.

0: Bem, por quê, né? Esses dois homens, eles participaram de que maneira desse crime, já que o mandante, ele foi julgado no ano de 2024 e pegou 60 anos de prisão. Segundo as informações que foram repassadas para a imprensa aqui de Cascavel, a informação é de que essas duas pessoas, elas cederam armas e também prestaram o apoio logístico, né, para esses atiradores. Um deles, inclusive, estava preso em uma unidade prisional de Chapecó. Já o outro mandado de prisão, esse foi cumprido na região norte de Cascavel, no bairro Brasília. Então, esse homem foi preso preventivamente a pedido da Polícia Civil de Cascavel. Esse crime que chocou a cidade de Cascavel naquela época, né? A gente vai lembrar aqui, inclusive, que a Isabela, ela era estudante de direito e tinha, horas antes do acontecido, apresentado, né, o seu trabalho de conclusão de curso. Ela tinha 28 anos e o Giovanni Cabral tinha 38 anos. Então, as investigações levaram por esse lado, né, sobre a participação de outras pessoas envolvidas e no cumprimento desses dois mandados de prisão que acabou sendo cumprido, então, na noite desta segunda-feira pela Polícia Civil de Cascavel, pela Delegacia de Homicídios. As investigações ainda continuam, né, mas depois de mais de 4 anos, né, duas pessoas que são apontadas aí por participação direta nesse caso também acabaram sendo presas e agora seguem à disposição da Justiça. Eu volto com você, Eliane.
1: Obrigada pelas suas informações, David Souza. A gente segue por aqui. O sistema FAEP aciona o Ministério Público após produtores rurais do Paraná relatarem prejuízos causados por quedas e oscilações de energia elétrica. Eu retorno com a Isabela de Oliveira ao vivo, que tem mais informações a respeito desse assunto. Explica, Isabela.
2: Olha, Eliane, segundo a FAEP, a Federação da Agricultura aqui do Paraná, nós temos muitos registros de prejuízos de produtores rurais devido às constantes quedas e oscilações de energia nas áreas rurais do Paraná. Sendo o Paraná um grande produtor, né, seja de aves, frangos, tabaco, enfim, suínos. Diante disso, né, a FAEP protocolou já na última semana pedido de investigação tanto ao Ministério Público do Paraná como ao Ministério Público do Tribunal de Contas da União para que eles investiguem e entendam melhor por que há essa deficiência, né, há esse problema no fornecimento de energia para a área rural. Nós conversamos com a gerente do Departamento Jurídico Institucional da FAEP, Araúni, que trouxe mais detalhes acerca do embasamento desse pedido de investigação e por que eles aguardam essas melhorias. Vamos acompanhar.
3: Nós temos um técnico que acompanha de perto todas essas ações. E ele tinha todos os dados, todos os números, né, todas as demandas, os pleitos que já tínhamos feito junto à Copel, junto à ANEEL, apresentado em audiências públicas, né, e esses números sempre embasaram, né, as nossas conversas, ofícios dos produtores rurais. Então, nós juntamos todo esse histórico, né, para análise do Ministério Público, que também, dos dois Ministérios Públicos, né, que também tem a prerrogativa de solicitar laudos, perícias, dados junto à própria concessionária e junto à própria agência reguladora, porque essa autonomia nós não temos, né? Então nós trabalhamos com dados do usuário. Agora o Ministério Público ele consegue trabalhar com dados do usuário e solicitar dados da concessionária e da agência reguladora, o que vai permitir que faça uma análise realmente mais completa da situação.
2: A FAEP pediu ainda investigações a respeito do reajuste na tarifa da Copel, que foi aprovado pela ANEEL e já está em vigor desde o último dia 24 de junho, na ordem de 20,51%. Segundo a FAEP, esse aumento na tarifa não condiz com o serviço que é prestado no meio rural. É válido a gente lembrar também, né, que diante de todas essas reuniões que já tiveram, de tantas reclamações, né, de produtores rurais, rurais acerca das oscilações e quedas de energia. A própria Copel disponibilizou um canal exclusivo de atendimento aos produtores rurais. Estima-se aí, né, que mais de 70 mil encaixam-se nesse perfil para que justamente eles possam relatar, né, mais rapidamente à companhia essas situações de problemas na energia elétrica. E a gente reforça esses canais de atendimento, que são os números 0800-643-7676 e também pelo WhatsApp, que é o 41-3013-8970. Isabela de Oliveira para o Jornal da KTV.
4: Motociclista fica ferido em batida com carro na noite de ontem em Cascavel. Acidente aconteceu no cruzamento da Avenida Brasil com a Rua Marechal Cândido Rondon. Com o impacto, o rapaz sofreu contusão e recebeu um atendimento das equipes de socorro. Ele foi encaminhado à UPA Brasília. Mulher fica ferida em acidente entre dois carros no bairro Cascavel Velho, em Cascavel. Um dos veículos seguia pela rua Tomé de Souza, enquanto o outro trafegava pela rua Guilherme Serioli, que possui placa de pare. Vítima sofreu ferimentos, foi atendida por equipes do Corpo de Bombeiros e encaminhada para avaliação médica. Caminhonete furtada e carregada com cigarros é apreendida após perseguição da PRF. A abordagem começou em Quatro Pontes, mas o motorista não obedeceu a ordem de parada e fugiu pela BR-163. Durante a fuga, a caminhonete saiu da rodovia, passou por estradas rurais e atravessou plantações de milho na tentativa de escapar. Perseguição terminou na região de Sede Alvorada, quando o motorista atravessou uma cerca, abandonou o veículo e fugiu a pé. Ele não foi encontrado. PRF constatou que a caminhonete tinha registro de furto. O veículo e a carga de cigarro foram apreendidos. Motorista passa mal ao volante e se envolve em acidente em Cascavel. A batida aconteceu no cruzamento da Avenida Toledo com a Rua Fortaleza, no centro da cidade. O condutor do carro teve um mal súbito, perdeu o controle da direção e bateu contra outro veículo que estava estacionado e um trailer de lanches. Ninguém ficou ferido. Mulher fica ferida em acidente entre dois carros em Cascavel. Batida aconteceu no cruzamento das ruas Martim Afonso de Souza e Maringá, no bairro São Cristóvão. Ocupante de um dos veículos ficou ferida e recebeu atendimento do Corpo de Bombeiros. Ela foi encaminhada à unidade hospitalar. Dois carros bateram no cruzamento da Avenida Maripá com a Rua Garibaldi, na região central de Toledo. Um dos veículos seguia pela avenida, enquanto o outro tentava atravessar a via quando houve a batida. Com a força do impacto, um dos carros foi arremessado para a calçada. Ninguém ficou ferido. Mulher e criança ficam feridas em batida entre caminhonete e carro em Cascavel. Carro seguia pela Rua Tupinambás, que possui sinalização de pare, e caminhonete pela Rua Parecis. Com a batida, a picape saiu da pista e parou sobre o gramado às margens da via. O Corpo de Bombeiros prestou atendimento às vítimas. Elas foram encaminhadas à UPA Tancredo.
1: E seguimos com imagens ao vivo do norte do estado, cidade de Londrina, também com céu azulado, limpo, praticamente sem nuvens e temperatura agradável. Por lá, 21 graus agora. E de Cascavel, as imagens são da Praça da Bíblia, 16 graus por aqui. A AGEPAR, Agência Reguladora do Paraná, abre concurso com 23 vagas e salário inicial de R$ 9.500. As oportunidades são para candidatos com ensino superior em 8 áreas de atuação. Entre elas, Direito, Administração, Engenharias, Contabilidade, Economia e Tecnologia da Informação. Serão realizadas provas objetiva e discursiva, além da avaliação de títulos e curso de formação. As inscrições podem ser feitas pela internet com taxa de R$ 130. As provas presenciais vão ser em Curitiba. Você confere o site, né, para inscrições aí na sua tela. Agora, 12h45.
5: Depois do intervalo, inscrições para o Festival de Música de Cascavel já estão abertas. E ainda, Festival de Arte e Cultura da Rede Pública do Município segue até amanhã. Eu volto já já.

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20: Jornal da TV está de volta, meio-dia e 48. A Polícia Civil do Paraná publica edital para novo concurso público. As inscrições, que terão início na próxima semana, poderão ser feitas, né, até 12 de agosto. A Débora Evangelista tem as informações a respeito dessas oportunidades, Débora. E tem que estudar, hein? Bastante, inclusive.
21: Tem que estudar sim, Eliane. Geralmente esse concurso da Polícia Civil do Paraná é muito concorrido, né? E não é para menos, porque tem vaga para delegado, tem vaga também para papiloscopista e agente. Olha, os salários são bem atrativos. Para agente da Polícia Judiciária, R$ 9.000. Para delegado, cerca de R$ 26.800. Então, realmente atrai muitos concorrentes. Nós temos algumas telas aí com as informações essenciais, né, que o pessoal pode acompanhar com a gente sobre as inscrições, dia 14 de julho a 12 de agosto, pagamento da taxa até o dia 13 de agosto. A prova objetiva, ela será realizada no dia 11 de outubro, nas cidades de Curitiba, Londrina e Cascavel. Então, são essas vagas para delegado, agente da Polícia Judiciária e papiloscopista. Os locais da prova ainda não foram divulgados, mas a gente sabe então que serão realizados nessas cidades de Curitiba, Londrina e Cascavel. Mas todos os detalhes, viu, Eliane, para os interessados em realizarem o concurso da Polícia Civil do Paraná, você encontra lá no portal ktv.com. Volto contigo.
20: Obrigada. Vamos direto até a redação, no portal ktv.com. Alexandre Oliveira chega por aqui, trazendo tudo que é destaque, o que é informação, o que tem chamado a atenção aí no portal. Ali, boa tarde.
7: Isso aí, boa tarde, Eliane. Boa tarde para vocês aí que estão ligados com a gente. Um táxi náutico que estava transportando 19 pessoas afundou lá no litoral do Paraná. Aconteceu na tarde de ontem, em Paranaguá. Após a embarcação ser atingida ali por fortes ondas, né? Uma mulher de 63 anos morreu. Ela era vendedora de pastéis na região, ali nas ilhas da região. Um dos passageiros, né, que foi resgatado, contou para a gente como que foi o momento desse acidente.
11: A gente pegou três marolas do navio e ela bateu e abriu o fundo. Uhum. E daí começou a naufragar. E tinha 19 pessoas dentro do barco, certo? O barco é para 27 pessoas, 30 pessoas. E tinha a carga, que é normal, e daí afundou e todo mundo foi para dentro da água. Muitos entraram em pânico, né? Senhoras, tudo entraram em pânico também. Tinha um bebê de 5 meses, mas foi socorrido com vida.
22: Então, na chegada aqui, nós fizemos a triagem das vítimas. As vítimas mais com um afogamento de grau mais leve e até aquelas que não se afogaram, nós destinamos a UPA e ao regional. E a vítima mais grave, que é um afogamento grau 6 em parada cardiorrespiratória, uma senhora de 63 anos. A gente fez o atendimento aqui por aproximadamente uma hora e meia, com protocolo de reanimação, mas infelizmente a vítima não resistiu.
7: E amanhã foi complicada para quem usou a 277. Um caminhão cegonha pegou fogo na 277 ali em Céu Azul. O incêndio foi pertinho da praça de pedágio. As chamas danificaram o caminhão e também 7 carros que eram transportados. A via ficou totalmente interditada nos dois sentidos durante o atendimento, causando aí bastante filas e transtornos para quem estava passando pela região nesta manhã. Também na 277, só que daí lá em Nova Laranjeiras, teve uma interdição parcial. Isso porque uma carreta carregada com frango congelado tombou num trecho de curva. Um motorista de 30 anos ficou gravemente ferido, inclusive as informações dos socorristas que ele teve o braço direito amputado durante o tombamento. A carga ficou espalhada às margens da rodovia e acabou sendo saqueada. Um outro caso que tem repercutido por aqui é aquela situação de Rio Bonito do Iguaçu. A polícia abriu um inquérito para investigar as causas do acidente que tirou a vida da menina Sofia Aparecida, de 4 anos. Os pais conseguiram sair do veículo, mas Sofia foi arrastada pela correnteza. Agora, a Polícia Civil tem informações e quer investigar se realmente o motorista, o pai da Sofia, estava dirigindo sob efeito de álcool.
23: Nesse estágio inicial, a conduta do motorista é investigada sob a tipificação penal de homicídio culposo, ou seja, quando não há intenção de matar. É importante ressaltar que essa classificação é preliminar e precária, podendo sofrer alterações ao longo das investigações. Elementos técnicos obtidos por meio de análise clínica, somados aos prontuários médicos e relatos das equipes de saúde que realizaram o primeiro atendimento hospitalar, apontam indícios significativos de embriaguez ao volante. No momento, o caso segue em fase de colheita de depoimentos e análise jurídica.
7: E mais uma onça parda deu as caras aqui na região. Tem imagens lá no KTV, aqui no KTV.com, essa onça apareceu caminhando com uma galinha na boca. O vídeo é de Assis Chateaubriand, na mesma região onde as 34 ovelhas morreram em maio deste ano. E para finalizar, vai mudar de prefeito aqui em Cascavel, mas é só por 15 dias. O presidente da Câmara, o Thiago Almeida, vai assumir interinamente a chefia do Executivo durante um afastamento temporário do prefeito Renato Silva. A transmissão oficial do cargo está marcada para sexta-feira e a gente vai acompanhar. Alexandre Oliveira, para o Jornal da KTV.
20: Obrigada, Ali. E olha, as inscrições para as oficinas do Festival de Música de Cascavel já estão abertas. Ao todo, serão 23 atividades gratuitas. E o David Souza tem a informação, traz aqui no Jornal da KTV para a gente, como que as pessoas podem fazer para participar. David.
24: Muito fácil, Eliane, só acessar o site da Secretaria de Cultura aqui de Cascavel, lá tem um link, né? As pessoas serão redirecionadas para as inscrições desta 39ª edição do Festival de música aqui de Cascavel. Lembrando que também no portal ktv.com tem a informação completa. Lá você também vai ter o link, né? Você pode acessar aí o portal ktv.com para fazer a sua inscrição. É sempre uma festa, né? É sempre uma diversão, mas também é sempre um evento de muito profissionalismo, né? Tanto é que o festival aqui de Cascavel, ele não é apenas para aquelas pessoas que estão começando no mundo da música, né? Para aqueles que são ainda amadores, para os mais experientes, aqueles profissionais, né, que já trabalham com o mundo da música também, até para eles aperfeiçoarem ainda mais a sua técnica, né? Então, atenção para essa fase de inscrição, até o dia 25 de julho vai ser possível realizar essa inscrição, de acordo com a Secretaria de Cultura aqui de Cascavel. Inclusive, a atividade, ela é de maneira gratuita, né? Então as pessoas não pagam para participar do festival e ainda por cima, né, certamente podem aprender um pouco mais sobre a sua atividade, sobre a sua função. Então, são 23 oficinas no total. O festival começa dia 19 e vai até o dia 25 de julho. Falei agora porque era inscrição, né? Não. O festival começa até o dia, começa dia 19 e vai até o dia 25 de julho. Então, as inscrições, elas têm que ser feitas antes por esse link que eu falei, que está lá no portal ktv.com. Participe, né? Porque nem sempre é possível atender toda a demanda aqui de Cascavel. Nos últimos anos, a Secretaria tem, inclusive, se esforçado bastante para que isso aconteça. Mas para quem deixar para a última hora, realmente pode, inclusive, não encontrar a sua oficina, oficina que quer participar, workshop, palestras, enfim. São muitas atividades voltadas para este setor aqui em Cascavel. Então, acesse aí o portal ktv.com ou o site da Secretaria de Cultura. Você já pode fazer a sua inscrição para a 39ª edição do festival aqui de Cascavel. Eliane.
20: E começou ontem, né? Então segue até amanhã em Cascavel, esse primeiro festival de arte e cultura da rede pública do município.
0: É para soltar a voz e a imaginação. Por três noites, o Teatro Hemisfer do Centro de Convenções de Cascavel se transforma numa grande escola de sonhos. Com a realização do primeiro festival de arte e cultura, reunindo 22 escolas da rede municipal.
1: São mais de 22 instituições de ensino e 400 alunos participantes em três noites que vão aqui tremer com grandes espetáculos aqui no Hemisfer. Na sequência, nós vamos ter apresentações culturais de contação de histórias, teatro, música e dança. No terceiro dia, quarta-feira, nós vamos ter todas as nossas partes de música das escolas em tempo integral do município de Cascavel.
0: Nem todos os alunos participam do primeiro FEMAC. Tem uma outra turma que, nessa onda de Copa do Mundo, participa de outra atividade desenvolvida pela Secretaria de Educação.
1: Nós realizamos, então, a abertura de duas grandes atividades que estão em desenvolvimento na nossa rede municipal. Uma delas são as atividades da nossa primeira copinha de futsal da Rede Pública Municipal de Ensino, que integra diretamente 38 escolas municipais e direcionam as atividades de quarto e quinto ano. E também o nosso festival, que ficou aberto para que as escolas realizassem também as inscrições. Neste momento, em virtude, inclusive, das atividades culturais que foram realizadas ao longo dos meses de maio, junho e agora início de julho, considerando ali os arraiais e atividades de apresentações para as famílias, muitas das unidades escolares realizaram seus próprios festivais.
0: Na entrada do teatro, talentos artísticos produzidos em sala de aula recepcionam os convidados.
20: Legal, né? Um estímulo aí para a molecada. Olha, por hoje é isso então. Em nome de toda a equipe de jornalismo aqui da KTV, eu agradeço a sua companhia. Amanhã, ao meio-dia, estou aqui de volta, tá? Nos encontramos aqui. Enquanto isso, acesse o portal ktv.com para informação em tempo real. 17h, tem o programa Entre Nós, coladinho ali, 18h, Jorge Grado comanda o EPC, atualiza todas as informações desta terça para você. E agora, a gente sai aqui do Estúdio 1, vamos direto com o
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4: KTV FM, uma hora. Ótima tarde para você ligado junto com a gente aqui na programação. Tudo bem aí? Tudo certo? Tudo legal? Começando por aqui mais um Estação KTV. Até às 6 da tarde, o William Henrique te fazendo companhia. Começamos bem trazendo o Ted Swings.

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1: Yeah. Comment allez-vous, messieurs? Bien.

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1: Ótima tarde para você. Vamos aqui trazendo as nossas informações na programação KTV FM, onde quer que você esteja. Obrigado pela sua audiência, pela sua sintonia. Vamos aqui trazendo as nossas informações e, claro, você que está ligado junto com a gente por aqui na programação. Olha, Polícia Rodoviária Estadual apreendeu cerca de 80 pneus de origem estrangeira avaliados em aproximadamente R$50 mil durante fiscalização na manhã de hoje na BR-585 em São Pedro do Iguaçu. A abordagem aconteceu por volta das 8 horas da manhã no quilômetro 12.5 da rodovia. Durante a operação Reforço, os policiais pararam dois veículos Toyota, ambos com placas do Paraguai. Na revista, os agentes encontraram aproximadamente 40 pneus de diversas marcas e medidas em cada automóvel, totalizando cerca de 80 unidades. Segundo a PRE, dois motoristas de 36 e 44 anos informaram que a carga pertencia ao mesmo proprietário e que receberiam R$100 pelo transporte até o município de Toledo. Diante da situação, os veículos e toda a mercadoria foram apreendidos e encaminhados ao pátio da Receita Federal em Cascavel. Olha, mandados de busca e apreensão foram cumpridos nesta terça-feira em 5 municípios do Paraná durante uma investigação que apura suposto esquema de desvio de dinheiro público e corrupção de fraudes e contratos de fornecimento de asfalto. A ação faz parte da segunda fase da Operação Chão de Giz, deflagrada pelo Ministério Público do Paraná. Ao todo, são 41 ordens judiciais cumpridas. Segundo as investigações, um grupo de empresas do setor de pavimentação teria sido favorecido em processos licitatórios e na execução de contratos firmados com municípios paranaenses. Em troca, os agentes públicos teriam recebido vantagens indevidas, como pagamentos de propina, que em alguns casos poderiam chegar a 10% do valor dos contratos. Entre os alvos da operação estão agentes públicos e políticos. 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A gente volta com informações e notícias para você a qualquer momento ou em uma hora.
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1: Ótima tarde para você. Seguimos por aqui com mais músicas, com mais sucesso. E claro, você segue ligado junto com a gente por aqui na programação. KTVF. Onde quer que você esteja, tudo de bom para você. Obrigado pela sua audiência, pela sua sintonia.

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3: KTV FM o tempo todo com você, agora 2h34. Seguimos por aqui com mais músicas, com mais sucessos para você na nossa programação. Até às 6, você segue ligado junto com a gente.

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1: Ótima tarde para você. Vamos aqui com as nossas informações na programação KTV FM, onde quer que você esteja. Ótima tarde para você. Olha, um homem com mandado de prisão por roubo expedido pela Justiça de Alagoas foi preso pela Polícia Militar na região norte de Cascavel na tarde de hoje. A prisão foi realizada por equipes da Agência Local de Inteligência do 6º Batalhão da Polícia Militar, que localizaram foragido durante uma ação na cidade. Após a abordagem, os policiais confirmaram a existência do mandado de prisão em aberto. O homem foi detido e encaminhado para os procedimentos legais, permanecendo à disposição da Justiça. E olha, um outro homem também de 52 anos foi preso pela Polícia Militar na tarde de hoje por descumprir uma medida protetiva no bairro Santos Dumont, em Cascavel. A ordem judicial havia sido concedida em favor da ex-companheira. Após receber a denúncia de que a medida estava sendo desrespeitada, a equipe policial foi até o local e realizou a abordagem. Diante da confirmação do descumprimento da decisão judicial, o homem foi preso. Na sequência, ele foi encaminhado à delegacia, onde foram adotados os procedimentos cabíveis. Mais notícias, acesse o portal ktv.com. Voltamos com informações em uma hora.
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Flávio Lemos aqui no baixo. Essa aqui é meio complicada, vai assim, ó.

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2: Ótima tarde para você. Vamos aqui trazendo as nossas informações da programação KTV FM. Uma ótima tarde para você. Obrigado pela sua audiência, pela sua sintonia. O homem foi preso em flagrante pela Polícia Civil na manhã de hoje em Matelândia após ameaçar funcionários de uma obra com um revólver no distrito de Agrocafeira. Segundo a Polícia Civil, o proprietário da obra procurou a delegacia por volta das 11 horas para informar que o homem havia intimidado os trabalhadores com uma arma de fogo nas primeiras horas da manhã. Após receber a denúncia, equipes do setor de inteligência identificaram o suspeito e localizaram a residência dele. Os policiais permaneceram em monitoramento até que o homem retornasse ao imóvel. Pouco depois do meio-dia, o suspeito saiu da casa dirigindo um Toyota Corolla e foi abordado pelos agentes. Num primeiro momento, ele afirmou que a arma usada para as ameaças era de brinquedo. No entanto, a versão levantou suspeitas e os policiais seguiram até a residência para realizar buscas. Antes do início da vistoria, o homem confessou que havia escondido o revólver calibre 38 carregado e pronto para o uso. A arma foi apreendida e o suspeito recebeu voz de prisão em flagrante. Ele foi encaminhado à delegacia da Polícia Civil de Matelândia, onde foi autuado pelos crimes de porte ilegal de arma de fogo e uso permitido e ameaça. Olha, o novo Centro de Especialidades em Neurodesenvolvimento da PAI de Cascavel, com 2.400 metros quadrados, tem salas espaçosas, iluminadas, decoradas e acolhedoras. Além de brinquedoteca e consultórios, há espaços amplos e equipamentos elétricos importados, muitos deles conquistados via projetos como esteiras, melhorando ainda as condições de atendimento das crianças. Profissionais de vários setores da saúde aplicam as terapias especializadas. Esse desenvolvimento constante, segundo a mãe de um deles, deve ao cuidado da PAI que tem com cada aluno. O Centro de Especialidades fica na sede da instituição na Avenida Guaíra, em frente ao Seminário São José, bairro Tropical, em Cascavel, e foi inaugurado na quinta-feira passada, mas demorou 10 anos para ser entregue. Além dos alunos da PAI, o espaço atende também famílias que são direcionadas para os serviços oferecidos no local. Atualmente são quase 7 mil procedimentos por mês. Mais notícias, acesse o portal ktv.com. Voltamos com informações e notícias para você em uma hora.
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2: KTV FM o tempo todo com você. Agora 4 horas 5 minutos. Seguimos com mais músicas, com mais sucessos por aqui na nossa programação. Onde quer que você esteja, tudo de bom para você. Obrigado pela sua audiência, pela sua sintonia. Eu sou o William Henrique e até às 6 da tarde você segue junto com a gente por aqui na programação KTV. Hoje, 7 de julho de 2026. Uma ótima tarde, tudo de bom para você.

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4: KTV FM, o tempo todo com você, 4h35. Seguimos por aqui com mais músicas nessa tarde gostosa de terça-feira, temperatura 18 graus. Tá tudo bem aí? Como é que tá sendo a sua tarde? Como é que tá sendo a sua terça? Espero que essa seja a melhor terça da sua vida. Chegando The Outfield. Tchau!

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1: Ótima tarde para você, vamos aqui trazendo as nossas informações na programação KTV FM, onde quer que você esteja. Uma ótima tarde para você, obrigado pela sua audiência, pela sua sintonia. E olha, uma batida entre um Chevrolet Tracker e um Fiat Punto foi registrada na tarde de hoje no cruzamento das ruas São João e 12 de Outubro, no centro de Toledo. Apesar do impacto, ninguém ficou ferido. Segundo informações apuradas no local, Fiat Punto seguia pela rua São João e reduziu a velocidade devido ao semáforo e a fila de veículos. A Tracker, que vinha logo atrás, não conseguiu parar a tempo e atingiu a traseira do carro. Uma equipe da Guarda Municipal foi acionada para atender a ocorrência e controlar o trânsito. Os dois veículos sofreram apenas danos de pequena monta. As circunstâncias do acidente foram registradas pela equipe responsável. Um jovem de 19 anos foi abordado pela Polícia Militar na tarde de hoje na rodovia PR-586 entre São Pedro do Iguaçu e Vila Rural da Paz, após uma denúncia anônima informar que ele estaria circulando em uma motocicleta furtada e armado. Durante a abordagem, os policiais encontraram na cintura do rapaz um simulacro de pistola semelhante a uma Taurus calibre .40. Segundo a PM, a peça estava sem a ponteira vermelha e tem usado para diferenciar réplicas de armas verdadeiras. A motocicleta, uma Leopard amarela de origem estrangeira, não possuía registro disponível para consulta imediata. Em vistoria, os policiais constataram irregularidades como equipamentos obrigatórios, ineficientes e escapamento com descarga livre. O jovem também não possuía CNH. Diante da situação, a motocicleta foi apreendida e encaminhada ao pátio da 19º Batalhão da Polícia Militar. O simulacro foi levado para a 20ª Subdivisão Policial. Após o registro da ocorrência e das infrações de trânsito, o rapaz foi liberado. Mais notícias, acesse o portal ktv.com. A gente volta com notícias e informações em uma hora no programa RPC.
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1: A TV FM o tempo todo com você, agora 5 e 6. Seguimos por aqui com mais músicas, com mais sucessos nessa tarde. Terça-feira, 7 de julho de 2026, por aqui o William Henrique te fazendo companhia. Vamos juntos por aqui na melhor programação até às 6. Agora tem Catedral.

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7: KTV FM o tempo todo com você, agora 5h36. Ótima tarde, obrigado pela sua audiência, por você estar junto com a gente por aqui na programação. Onde quer que você esteja, boa tarde para você. Uma ótima terça-feira, 7 de julho, reta final do nosso

TV FM o tempo todo com você, 5h56, com essas e outras, a gente vai ficando por aqui, deixando um grande abraço para você, um grande beijo. Na sequência chega por aqui o programa EPC, a gente volta a se falar amanhã na programação com mais músicas e mais sucessos. Beijo grande, cuide-se, tudo de bom e até mais. Tchau, tchau.

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1: Olá, olá para você ligado aqui na tela da KTV, para você ligado na KTV FM. Estamos chegando com o nosso EPC. Hoje é terça-feira, 7 de julho, a temperatura 14 graus em Cascavel. Olá, Luizinho, tudo certo?
2: Tudo tranquilo, Jorge. Nesse frio, tudo tranquilo. Tivemos hoje acompanhando a sessão da Câmara e definido de vez aí o que o presidente da Câmara, Tiago Almeida, assumirá a prefeitura por 15 dias, aí na semana que vem já, uma posse aí já pré-marcada para sexta-feira, agora desta semana. Então, esperamos aí que faça uma boa gestão à frente da prefeitura e adquira aí uma experiência como gestor público, que é uma nova liderança que surge em Cascavel, que é trilhando aí a vida política como um todo, Jorge.
1: Então, na sexta, o Tiago assume.
2: Assume.
1: Que bom.
2: Será feito lá no bairro, na comunidade do Santa Felicidade, essa posse, junto à comunidade, lá no salão paroquial da igreja do Santa Felicidade, Jorge.
1: E o Serginho Ribeiro também assume a presidente da Câmara,
2: é
1: isso?
2: É, o Serginho Ribeiro, ultimamente, está pisando em ovos, Jorge. Está mijando na paia seca, como diz o outro, né?
1: Não sei.
2: Castigado por alguns e agora virou o maior puxa-saco desse mesmo um. Ou seja, na gestão que ele fazia a sua legislatura na Câmara de Vereadores, era taxado como incompetente, como falastrão e agora apoiando aí o ex-prefeito Leonardo Paranhos. Então, mijou na paia seca
1: é política,
2: o Serginho.
1: Luizinho.
2: Política, mas não se faz política, porque é o seguinte: gratidão, Jorge Guirado, não prescreve. Escreva isso. Gratidão não prescreve. E o Serginho Ribeiro não tem isso no dicionário que ele andou estudando.
1: Tá bom. Mas eu falo, deve ser que é política. Olha nossas imagens, nossa imagem lá de Foz do Iguaçu. Olha o pôr do sol, como está bonito lá, Luizinho. E nossa Toledo e Cascavel, fazendo uma panorâmica ali pela área militar, pelo Centro Esportivo Ciro Nardi. Vamos começar o nosso EPC. Você começou nervoso, EPC?
2: Não, mas é o seguinte, esses políticos, eles acham, porque eles chegam no poder, Jorge, eles podem comprar tudo, podem mandar em tudo e podem dar ordem. Quer dizer, ninguém é filho de pai assustado aqui não, viu? Políticos, e você sabe para quem eu estou falando, entendeu? Eu não sou filho de pai assustado e tampouco devo algum favor para algum deles.
1: Tá certo. Olha, posso começar?
2: Vai, fica à vontade, Jorge Guirado.
1: Pega com água.
2: Não, hoje.
1: Pega uma água.
2: Hoje não é um bom dia.
1: Não é um bom dia?
2: Não, Jorge.
1: Ainda bem que você não falou que não é um dia bom, né? Olha, estão abertas as inscrições para o Festival de Música de Cascavel. David, conta lá.
3: Exatamente, Jorge. Olha só, o Festival de Música aqui de Cascavel, 36ª edição, começa no dia 19 e vai até o dia 25 de julho. Então, são várias atividades gratuitas que são oferecidas para a população. Não para aqueles menos experientes apenas, né, que estão aprendendo agora, mas até mesmo para aqueles profissionais, né, para aqueles mais experientes, para que eles possam aperfeiçoar ainda mais a sua atividade. Então, o festival começa no dia 19 e vai até o dia 25 de julho. Mas as inscrições já estão abertas. Aquelas pessoas que querem participar do festival podem fazer a sua inscrição. Lá no site da Secretaria de Cultura de Cascavel tem um link que redireciona para essa ficha de inscrição. E para quem está acompanhando o EPC, a gente lembra também que pode acessar agora mesmo o portal ktv.com. Lá também tem as informações necessárias sobre toda a programação. São 23 atividades desenvolvidas ao longo do Festival de Música de Cascavel. Então, realmente, tem muita coisa para ser aproveitada durante estes dias. Então, garanta a sua inscrição. Não deixe para a última hora. Sempre é importante, né, você fazer a sua inscrição com o máximo de antecedência antecedência possível, até para que a própria Secretaria de Cultura de Cascavel possa organizar ainda mais os workshops, as aulas, enfim, todas as 23 atividades existentes na programação do Festival de Música aqui de Cascavel. David Souza para o EPC.
1: Beleza, David. E olha, vai até esta quarta-feira o Festival de Arte e Cultura da Rede Pública de Ensino de Cascavel. Leandro, conta aí.
4: É para soltar a voz e a imaginação. Por três noites, o Teatro Emirisfer do Centro de Convenções de Cascavel se transforma numa grande escola de sonhos. Com a realização do primeiro Festival de Arte e Cultura, reunindo 22 escolas da rede municipal.
5: São mais de 22 instituições de ensino e 400 alunos participantes em três noites que vão aqui tremer com grandes espetáculos aqui no Emirisfer. Na sequência, nós vamos ter apresentações culturais de contação de histórias, teatro, música e dança. No terceiro dia, quarta-feira, nós vamos ter todas as nossas partes de música das escolas em tempo integral do município de Cascavel.
4: Nem todos os alunos participam do primeiro FEMAC. Tem uma outra turma que, nessa onda de Copa do Mundo, participa de outra atividade desenvolvida pela Secretaria de Educação.
5: Nós realizamos, então, a abertura de duas grandes atividades que estão em desenvolvimento na nossa rede municipal. Uma delas são as atividades da nossa primeira copinha de futsal da Rede Pública Municipal de Ensino, que integra diretamente 38 escolas municipais e direcionam as atividades de quarto e quinto ano, e também o nosso festival, que ficou aberto para que as escolas realizassem também as inscrições. Neste momento, em virtude inclusive das atividades culturais que foram realizadas ao longo dos meses de maio, junho e agora início de julho, considerando ali os arraiais e atividades de apresentações para as famílias, muitas das unidades escolares realizaram seus próprios festivais.
4: Na entrada do teatro, talentos artísticos produzidos em sala de aula recepcionam os convidados.
2: Que legal esse programa, né, Jorge?
1: Muito legal.
2: Projeto que vai despertar interesse maior ainda da criançada, tanto na cultura quanto no esporte. Porque essa criançada do quarto e quinto ano, Jorge, eles têm aí em média de 8, 9 anos. Então, desperta essas escolinhas que são feitas dentro do recinto escolar, elas congregam a própria comunidade, os pais se encontram mais para ver os filhos jogarem. Então, e isso, esse campeonato desperta também as comunidades interagirem entre si.
1: Ô, Luizinho, você quer ganhar ingresso para ir no jogo, Luizinho, do Corinthians?
2: Eu não, Jorge.
1: Domingo, 4 da tarde. Você é corintiano?
2: Mas não vou no jogo, Jorge.
1: Não? Quem não vai?
2: Não vou.
1: Domingo, 4 da tarde?
2: Não vou, Jorge.
1: Cascavel vai ganhar do Corinthians, hein? Corinthians completinho, só não vem o mesmo.
2: O jeito que eu tô pé frio nessa Copa do Mundo...
1: 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Daí a gente vai sortear ingresso para ir no jogo. O padaria me roubou...
2: Os ingressos?
1: Não, roubou o sorteio. É. Você gostou da seleção da Argentina, Luizinho? Eu estou enrolando para ver se eles conseguem pôr um insert.
2: Tá,
1: ali,
2: não, eu não assisti o jogo, Jorge. Eu estava muito ocupado hoje resolvendo alguns problemas.
1: Você vê a Argentina perdendo 2-0, Luizinho. Até a parada para a hidratação do segundo tempo.
2: Certo.
1: Quer dizer, metade do segundo tempo.
2: É.
1: A Argentina virou o jogo. Uma pegada, vai pra cima.
2: Sim, sabe? Tem vontade, defende a bandeira.
1: Inglaterra, tava ganhando 2-1, teve um jogador expulso contra o México, foi pra cima, meteu uma na trave, foi pra cima, ganhou um pênalti 3-1 e depois tomou 3-2, com um a menos. E nós aí, rapaz, viu? Tem time que o Brasil jogou, Luizinho, que só se classificou porque aumentou de 32 para 48. A Noruega, que perdeu, o Brasil perdeu pra Noruega, a Noruega teve 66% de posse de bola. Vê se tem cabimento isso, cara. Fica olhando, né? O Danilo, aquela de sono, deixou o cara cruzar e depois no outro ficou parado na frente. E não foi dar o bote no segundo gol. A Noruega ficou 28 anos sem jogar a Copa. Só foi agora porque foi de 32 para 48. O Haiti, que o Brasil ganhou e comemorou, tem guerra. É uma tragédia no Haiti. É só ver quantos haitianos tem aqui. Ficou 52 anos sem ir na Copa. Brasil ganhou.
2: Ganhou em 3.
1: Comemorou. Brasil ganhou da Escócia. 28 anos sem jogar uma Copa.
2: Precisa.
1: Sabe? E aí é o seguinte, leva Alexandre, 35 anos, se arrasta no Flamengo. O Danilo, não é lateral faz um século, está lá no Flamengo. Levou Ibanhas, não é lateral faz um século, levou esses laterais. Como é que não
2: substituiu o nosso machucado lá,
1: era
2: o
1: melhor,
2: Piazão,
1: era melhor
2: por um cabeça de área também.
1: É, aí trouxe o Ederson, que não tinha sido convocado, substituiu o lateral Wesley por ele. Aí botou ele para jogar, ele nem era convocado.
2: Nem era convocado.
1: Ele entrou em 2 jogos, viu? Luizinho, é difícil. É assim, ó. Querem jogar a moda europeia, né? E a moda europeia perdeu aquela habilidade, o um por um para driblar,
2: sim,
1: a malandragem.
2: Por isso que a Argentina
1: e não tem
2: é Argentina.
1: A mesma força, não tem 1,90m. Os brasileiros não têm 1,95m, não são os tanques, rapaz.
2: Não, são.
1: Para,
2: viu? O Messi. O Messi é o cara. Vamos abrir mão, vamos falar dos argentinos. Aqui todo mundo fala dos argentinos. Mas o Messi está fazendo a diferença na Copa, Jorge.
1: Viu? O goleiro lá da Noruega, que todo mundo está falando, que o Neymar, o cara chamou o Neymar de filho da... Chamou.
2: Filho daqui.
1: E daí é o seguinte, ele está desempregado desde março. Desde março, em 3 anos que ele está lá no time do Sevilha, na Espanha, em 3 anos, ele jogou 32 partidas, ele é reserva. E ele está desempregado desde março.
2: Pois é.
1: Aí o cara pegou tudo. Porque, meu, os caras têm vontade, têm raça. Os nossos é só maquiagem, só botox, só passeio.
2: Fone bonito, fone de ouvido bonito.
1: Vamos fazer um rápido intervalo, a gente já volta aqui.
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1: Nosso EPC, você tem mais do Trevo Cataratas. Dá uma olhada no Trevo Cataratas. Olha a confusão que está acontecendo aí.
2: Tem viatura ali, bem
1: dentro. É um acidente que houve nesta madrugada, né? Que o caminhão tombou lá no Trevo Cataratas e mais de 20 horas depois o veículo está lá no local ainda. O Del Rios comprova aí para a gente. Está aí ainda, Del, o caminhão? Não é possível?
13: Ainda está aqui, sim, Jorge. Pois é, né? Olha, na verdade, eu vou tentar explicar. O que tombou, na verdade, era um caminhão bitrem. A última parte deste bitrem é que tombou e acabou ficando aqui nessa área praticamente embaixo do viaduto. E aí, esse transtorno que está acontecendo agora. Mais uma vez, já é difícil passar por aqui neste horário de pico. Imagina com o caminhão tombado, um outro caminhão do lado para receber a carga que estava nesta carreta que está tombada aqui. O pessoal está trabalhando desde o início da tarde, mas é muita coisa e eles ainda estão tentando carregar o outro caminhão para depois fazer o destombamento desta carreta. Pelo que a gente entendeu aqui, a carreta estava carregada com fardos de papelão. E é isso que eles estão tentando agora, jogar tudo para o outro lado, para o outro caminhão aqui, para tirar, então, essa carreta daqui, né? E para que o trânsito volte à normalidade. Como eu disse, é uma confusão, né? Já é assim praticamente todos os dias. E quando acontece uma coisa como esta, a situação piora bastante. Aliás, nós temos imagens deste caminhão tombando aqui embaixo do Trevo Cataratas, né, embaixo do viaduto do Trevo Cataratas, imagens gravadas pela câmera especial da KTV, a câmera que mostra o Trevo Cataratas 24 horas por dia. A gente vê aí que o motorista tentou fazer a curva para entrar na BR-369 e a parte traseira do caminhão, então, tombou. O restante do caminhão, né, já saiu daqui, já foi retirado e agora funcionários então da concessionária e também da empresa responsável pelo transporte estão tentando retirar toda a mercadoria, todo o carregamento que estava nessa carreta tombada para depois então fazer o destombamento. Mas no ritmo que a coisa vai ali, a gente acredita que nós teremos pelo menos mais umas 2-3 horas para que todo o problema seja resolvido, viu, Jorge? O pessoal estava usando um guincho para colocar os fardos já amarrados em cima na outra carreta e agora, então, estão passando pacotinho por pacotinho, fizeram uma corrente ali, pacotinho por pacotinho para tirar de uma e colocar na outra. Serviço que vai demorar um pouquinho, então, quem tiver que passar pelo Trevo Cataratas, tanto indo para Maringá, indo para Toledo ou para Foz do Iguaçu, vai ter que ter muita paciência para fazer os contornos necessários para pegar qualquer uma das rodovias. 467, 369 ou 277. Volto com vocês aí no estúdio.
1: O cavalinho se foi, mas a carroceria ficou ali, né?
2: Ficou.
1: Nessa câmera aí do alto da 14ª atacado mostrou. E mostra agora o trânsito conturbado e mostra que a descida para o Olindo Periolo também está ruim. Eu vou no Olindo Periolo para saber lá do Olindo Periolo. Leandro Souza está ao vivo, vai mostrar aí. Como é que está aí, Leandro? Está complicado também o trânsito aí?
14: Olha, Jorge, nesse horário é bem complicado, né? E hoje em especial, o André Adalberto vai mostrar para a gente. Você sabe que quando passa do Trevo Cataratas, passa sob a passarela ali do bairro Presidente, o trânsito começa a fluir melhor, né? Quando passa do Trevo, daí segue, ó, pela 277 está mais tranquilo. Porém, quando entra na alça de acesso aqui, sentido bairro Pacaembu, aqui acessando o viaduto, aí o bicho pega. Você vê aí, o trânsito até flui, mas de forma mais lenta. Há 5 minutos atrás, estava fluindo melhor. É justamente por causa desse engarrafamento aí na 277. Agora, onde o bicho pega mesmo, dá uma olhada aqui, imagens do Andrei, essa imagem da Avenida Olindo Periolo. É toda essa gente que vai para a região sul de Cascavel, Jorge. Cascavel Velho, Jardim Itália, Presidente, Jardim Veneza, toda essa região. Isso aqui é diário. Isso é diariamente. Motoristas, alguns pararam aqui, falaram para a gente, não, olha o movimento aqui, mas não tem muito o que fazer, né? São duas pistas que ficam aqui e esse trânsito fica por mais de meia hora. Desde as 10 para as 6 da tarde, o trânsito já estava assim e acaba afunilando ainda mais. Agora quero que o Andrei mostre para a gente aqui, retornando a 277, segue aqui ó, o trânsito na alça de acesso do Olindo Periolo, o trânsito que vem lá do Trevo Cataratas. Sentido o Trevo Guarujá, está indo legal, mas quando entra aqui para o bairro, fica mais lento ainda, Jorge. Movimento intenso, hora do rush, né? Início da noite aqui em Cascavel.
15: Que coisa, olha, você está vendo aí nas nossas imagens da tela dividida toda a confusão, né? Lá embaixo do Trevo Cataratas, que está travado em razão do caminhão que está transferindo a carga, o trevo em si, toda a dificuldade de quem está indo do sentido, vamos dizer, para o sentido de Curitiba ou para o sentido Corbélia, Londrina, 369. A 369 e a 277 subindo, né? Sentido autódromo, sentido Corbélia, travado. Quem está descendo, travado, quer dizer, complicadíssimo. E essa imagem que a gente está mostrando do nosso Olindo Periolo, que ficou complicado. E agora...
2: Mesmo com a fila lá sendo diminuída a velocidade lá, ó, que tem engarrafamento lá no trevo, vindo também para aqui o trevo do portal, né?
15: Sim.
2: Mas ali, ó, mesmo devagar, ainda tem engarrafamento lá na Olindo Periolo, Jorge.
15: É, e você vê aquela imagem que eu mostraram ali, o André mostrou? É no sentido lá de 277 do autódromo para cá, né? É. Que é o que a gente está vendo aqui mais longe. Complicadíssimo. Agradeço aí o nosso pessoal que... vamos ficar um pouquinho aí, o Del Rios e o Leandro não estão com frio, são as pessoas, né, calientes, né?
2: Calientes, nossos, por natureza.
15: Os nossos repórteres cinematográficos também, para ver se acalma um pouquinho aí. Daí a gente vai mostrar. E aí, pelo menos, mostra, eu queria só pegar esse detalhe, aproveitando as imagens, que as imagens são muito boas. Eu queria dizer o seguinte, você viu, o caminhão tombou aí, a carga, ninguém saqueou.
2: Certo.
15: Ninguém saqueou. Lá em Nova Laranjeiras, hoje de novo, um caminhão teve problema e, aliás, tem uma pergunta de um telespectador aqui que eu vou até compartilhar, que é assim, a do seu Maurício Rodrigues. Sempre na rodovia próxima à comunidade indígena, tomba caminhões carregados de mantimentos, são sempre saqueados. É muita coincidência. Não é coincidência, né? Infelizmente, ali é preparado, parece, para acontecer isso. E aí, o que acontece? Carga toda saqueada de novo, né? E nada pode fazer, porque eles são, como é que fala, Luizinho? Inimputáveis?
2: Inimputáveis.
15: Então, e aí, olha ali, ó, a gente está no nosso portal, olha lá, saqueando a carga outra vez.
2: Só que vive na área urbana como o homem branco. O homem branco, que eu digo, de natureza, né? Sim. Não como indígena. E aí, lá, eles utilizam esta regra de ser indígena, não pode ser tocado. Então, a polícia nada pode fazer contra os indígenas que se saqueiam, que comete um crime conforme qualquer um outro cidadão, seja de qual natureza for, Jorge. É um crime. Saquear aquilo que não é seu, pegar, tomar posse, é um crime. E para o índio é diferente.
15: O Sérgio, nosso telespectador, ele até mandou umas imagens, ó. Chegando lá no ele mostrando, ó, que estava parado. Deixa eu mudar a imagem aqui, Luiz Felipe. Tem uma outra imagem que ele passa exatamente onde já estava vendo o saque, né? Olha ali, ó, o pessoal saqueando ali, né? E olha lá. Então, é lamentável, né? Você vê, está ali o pessoal da rodovia, da concessionária, tá ali a PRF, tá, mas não pode fazer nada. E eles pegam e vão levando. Ó.
2: Sim.
15: E vão levando e tá ali, ó, carga já separadinha, bonitinha, ó lá. Todos eles ali, ó, levando. Ó. Uma pena que ele teve dificuldade até para gravar, não pode se expor também, porque corre risco.
2: Os caras correm.
15: Mas tá ali, ó, eles levando ali, ó, na maior cara dura, infelizmente. É, obrigado. Aqui é o Sérgio que mandou para a gente aqui. O número de golpes envolvendo compra e locação de imóveis pela internet cresce em Cascavel. A Isabela vai contar aí para a gente.
16: E olha, Jorge, a polícia já apura diversos casos envolvendo negociações enganosas e faz um alerta para quem está em busca de um novo lar. É na internet que muita gente começa a procura pelo imóvel dos sonhos. Seja para comprar ou alugar, as opções parecem confiáveis. Fotos, localização e descrição do imóvel estão lá. Tudo parece verdadeiro, mas em muitos casos é aí que começa o golpe.
17: Eles vão atrair essas vítimas nessas plataformas digitais, Facebook, Instagram, através de preços muito abaixo daqueles praticados no mercado. Então, uma vez que os golpistas utilizam essa isca, que é o valor muito abaixo, as vítimas são compelidas a pagar um valor, né, um adiantamento, para que possa garantir a transação. E esses pagamentos são efetivamente realizados via Pix. Uma vez realizados esses pagamentos, né, os golpistas desaparecem. Então, eles utilizam fotos reais, vídeos reais dos imóveis para chamar, para atrair essas vítimas. E quando as vítimas pagam esse valor, os golpistas desaparecem.
16: Os crimes têm se tornado cada vez mais frequentes. Os golpistas usam anúncios falsos ou até copiam publicações verdadeiras para enganar as vítimas. A Delegacia de Estelionatos abriu 10 inquéritos apenas neste ano para apurar negociações de imóveis fraudulentas em Cascavel. O número acende um alerta para quem vai comprar ou alugar uma casa ou apartamento. O setor imobiliário também está em alerta. O Sindicato da Habitação e Condomínios orienta que o interessado sempre confira a procedência do anúncio, visite o imóvel e evite qualquer pagamento antes da assinatura do contrato.
18: Que ele tome muito cuidado, né, tanto na hora de alugar ou comprar, principalmente na locação. A orientação é que não se pague nada, né? Você não paga nada sem ter um contrato assinado, sabe? Procure uma imobiliária idônea, converse com um vizinho ao lado, vá fazer visita no imóvel com as chaves. Tem muito desses golpes que as pessoas nem vão olhar o imóvel.
16: Desconfiar de preços abaixo do mercado, confirmar a identidade de quem anuncia, não fazer depósitos antes de ver o imóvel e assinar um contrato são medidas simples que podem evitar prejuízos.
17: Você que vai adquirir um imóvel ou alugar um imóvel, permanecer com a dúvida, procure a delegacia. A gente está aqui para esclarecer, para informar, enfim, para que as vítimas não caiam nesse golpe que aqui em Cascavel, né, nosso município, tem sido muito recorrente.
2: Que coisa, né?
15: Não pode procurar picareta, né?
2: Viu? Porque tem que... Mas daí o cara tá ligando, tá achando que eu tô falando com o cara da imobiliária, já.
15: Mas é que tá difícil, né? Os golpes são... Viu? Nossa, são terríveis.
2: É que nem o golpe do pedágio. O golpe do pedágio, você recebe, mesmo o carro não estando no teu nome, você tá com dívida no pedágio.
15: Pronto. O Wozniak hoje mandou uma mensagem pedindo...
2: Dinheiro?
15: Não, o Wozniak pedindo informações sobre mim pra primeira-dama. Vê se pode, uma coisa dessa.
2: Você tá brincando?
15: Difícil, Lizinho. Não é fácil, não. Olha, aqui eu quero fazer uns convites. Eu quero falar aqui do Zorek. Meu caro Zorek, presidente da Transitar. Ele duas respostas aqui para ele. Eu mandei para ele um pedido de uma telespectadora. Quando vão instalar quebra-mola na Avenida Antônio Cossins, quando o menino morreu? Mais 90 dias de acidente, até agora nada. Vão esperar acontecer mais acidente, entrar para se posicionar. Os carros descem voando da FAG e nenhum sequer radar eles colocam. Colocam, mas onde não precisa. Daí a resposta... Aqui é longa, mas aqui a fiscalização da personalidade dos equipamentos da frota, transporte coletivo, aqui é o do elevador. O outro é esse aqui, da lombada. Fala, Zoré.
19: Jorge, com relação à instalação da lombada lá na Avenida Antônio Kucinski, os técnicos, os engenheiros já fizeram análise da viabilidade de colocar essa lombada e foi solicitado para a Secretaria de Obras. Em conversa com o Severino Folador, o secretário de Obras, ele me informou que ainda esta semana será instalada esta lombada.
15: Opa, olha aí. Tem uma outra aqui. Já tem um ano e meio, né, Luizinho?
2: Sim.
15: Quem sabe dura o mesmo tempo.
2: Ah, mas essa aí é só para mudar de local, né?
15: Só de mudar de local.
2: Mudar de local. É tirar uma e fazer uma outra, porque é onde está na subida,
15: né?
2: Ali. Quem que vai subir?
15: Está errado. Hein? E a outra, aquela situação do manutenção dos elevadores aqui. Aí a resposta é longa, eu vou mandar direto para o telespectador, porque até eu ler tudo aqui é complicado. Olha, a dona Adriana Campos fala que o SESC está com o edital aberto para quem já tem uma base no inglês, dar continuidade na aprendizagem. Quem tiver interesse, entrar no site sescpr.com.br para ver os requisitos, ou no telefone aí, ó, do SESC, 3219-5450, 3219-5450. Se você já tem uma base em inglês, pode aprender lá. Luizinho, você que sabe...
2: Eu ia falar isso, Jorge, eu que tenho essa...
15: Eu sei, um dia você foi pedir um bombom lá, quando nós estávamos juntos lá nos Estados Unidos, né? Você pediu para ele ceder para você um good-good, não foi? É, ele tem uma base, bombom para ele é good-good. É, vai lá, Luizinho, a dona Adriana falou que é só você ligar, 3219-5450. É uma boa lá, já tem uma base e vai estar de graça, né? E outra aqui, Luizinho, é o seguinte, o meu caríssimo... Ai, cadê aqui, Luiz?
2: Te perdeu de novo?
15: Não, eu acho que eu apaguei.
2: Se ultimamente eu vou te falar uma coisa.
15: É que aqui, ó. Feijoada do Cincovel. Dia 11, a partir do meio-dia, Associação do Cincovel, associado 65, não só 75. Você pode reservar no 98426-6769. 98426-6769. Feijoada do Cincovel. É, nesse sábado, a partir do meio-dia, e ele mandou aqui dizendo para mim que essa feijoada aqui é para a inauguração de importantes melhorias da associação, entre elas o novo campo de futebol, revitalização vai garantir melhores condições para as aulas de futebol oferecidas no campo para crianças carentes ou em situação de vulnerabilidade. Além disso, haverá a entrega de quiosques, um depósito para materiais e equipamentos e nova iluminação. Então, está aí o convite para ir lá no Cincovel. A gente faz um intervalo, já voltamos aqui no nosso EPC. Olha a confusão lá no Trevo Catarata. Ai, Trevo Catarata. 10 graus.
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0: Olha aí, voltamos e continua, né, o tumulto ali, especialmente quem está descendo para o Periolo, vindo ali da Rocha Pombo, do centro de convenções. Olha o movimento que está ali, essa imagem embaixo aí, ó, tá complicado. Lá, o caminhão continua lá, o baú do caminhão, né, continua lá, porque o cavalinho já saiu, continua transferindo a carga. E a nossa câmera lá que mostra o Trevo Catarata já está aliviando um pouquinho. Eu agradeço aos nossos caríssimos aí, o Del Rios, o Leandro. Quem que é? São os câmeras? Pode falar. O Andrei e o Anderson, o nosso Pelé. Agradeço eles aí pela gentileza de estarem lá mostrando essas imagens. E o frio, né? Passando o frio lá. Obrigado aí, meninada. Olha ali, deu outra confusão ali embaixo. Ali, deu o caminhão ali. Ai, tá difícil. Olha o outro lá encostado lá na mureta lá, ó. Que é isso? Pai? Complicado. Trem. Teve que abrir a porta, houve algum problema lá. Produtores de comunidades rurais de Cascavel receberam nesta terça-feira um novo lote de larvicida para combater borrachudos. Como é que é isso, Del Rios?
1: É, Jorge, uma boa notícia para os produtores rurais que agora vão ter mais apoio para combater os borrachudos, aqueles mosquitinhos chatos que geralmente no final de tarde atacam todo mundo, né? Inclusive preocupam também os produtores que têm animais nestas suas propriedades, porque eles também irritam os bichinhos. Produtores de cerca de 10 comunidades foram receber o larvicida adquirido pelo município para controlar o borrachudo, combater os mosquitinhos que não dão folga aos humanos e também aos animais, não é uma tarefa fácil, principalmente se na propriedade existir rios, açudes ou qualquer outro tipo de lâmina d'água. Segundo os cálculos do Sindicato Rural, são cerca de 200 quilômetros de cursos d'água em apenas 6 comunidades. Atualmente, o controle de praga é feito com larvicidas aplicados diretamente na água, sem agredir o meio ambiente ou afetar a saúde.
2: A gente convive, tem mosquito, mas aquela infestação de 100% hoje representa 10, 20%. Se dá um intervalo maior de tratamento, a gente fica aí com um pouco mais de infestação, mas nada comparado com o que era. Uma situação muito tranquila, muito confortável.
1: Esse controle ao combate ao borrachudo foi iniciado em 2010 e foi intensificado a partir de 2019, com apoio do Sindicato Rural. Agora, pela primeira vez, o município também está investindo na compra de larvicidas para ajudar neste trabalho. Este material que está sendo distribuído agora teve um custo de R$ 600 mil.
3: O produto que nós estamos entregando hoje, que é um biológico, que pode aplicar na água, que ele pode até beber essa água, não tem problema nenhum. Tá

0: certificado, está registrado integralmente com qualidade sanitária, enfim, com todas as qualidades que tem. Para que a gente possa controlar nas lâminas de água, nos córregos, nos açudes e tal, para que isso possa acontecer e minimizar aquele problema que a gente vê. O produtor rural não consegue receber as suas visitas porque não tem descanso. Você sai para fora, tem se batendo e tal, você vê as pessoas todas mordidas por bichinho, os animais também. Então é qualidade de vida.
1: Dependendo do tamanho do rio ou açude, cada galão do produto pode render até 200 aplicações, sempre seguindo as orientações dos engenheiros e biólogos.
2: Ô Luizinho, eu estava lendo aqui, rapaz, é uma coisa assustadora isso aqui. De hoje, inclusive, 7 de julho, a região sul concentrou mais de 1,5 milhão de empresas inadimplentes em maio. Entre os estados, o Paraná concentrou o maior número de empresas negativadas, com 593.565 CNPJs inadimplentes, quer dizer, não paga a conta, né? O Rio Grande do Sul com 522.521, Santa Catarina com 428.843. Em termos financeiros, o Rio Grande do Sul registrou a maior dívida média por empresa da região, 35.789,44. Santa Catarina apresentou ticket médio de 3.740,28. O Paraná não tem. Então, olha, a região sul registrou 1.544.929 empresas inadimplentes, segundo dados do indicador de inadimplentes das empresas do Serasa Experian, primeira e maior data check do Brasil. Ao todo foram contabilizados 14.318.992 dívidas negativadas, que somaram 51 bilhões no período. Rapaz, as empresas estão tudo... Hã?
3: Balançando, hein?
2: É, aqui tem tudo. São Paulo, 3.094.295. Roraima menor, 10.843 empresas. Rapaz! E no mesmo evento aí, moradores de comunidades rurais de Cascavel pedem apoio para solucionar problemas de falta de energia. Del Rios, conta aí.
1: Os vídeos enviados pelos produtores à KTV mostram como está difícil continuar produzindo com a falta de energia. Leite jogado fora por falta de refrigeração. Animais mortos por falta de ventilação. Fora os problemas dentro de casa com todos os eletrodomésticos parados.
4: Os produtores, principalmente desta comunidade de Navegantes, não sabem mais nem calcular os prejuízos, mas sabem que são muitos, principalmente porque não conseguem ter um dia sequer inteiro com eletricidade na propriedade.
1: Cansados de pedir solução para a Copel, chegou a hora de buscar apoio político. E no encontro com o prefeito, era o que faltava para cobrar a empresa de energia.
5: Nós temos também um problema lá com um morador que tem a mãe acamada, né? Então ele necessita da energia porque a mãe tem equipamentos e precisa, né, desses equipamentos. E a energia tem oscilado muito. Para tu ter uma ideia, semana passada, terça, quarta e quinta oscilou todos os dias. Na sexta-feira a gente ficou sem totalmente. Aí os moradores se reuniram e fizeram uma poda junto com a equipe da Copel. Até deu uma amenizada, mas quando foi no sábado também voltou a oscilar e alguns moradores até ficaram sem energia no sábado.
1: O prefeito ouviu todas as reclamações e prometeu uma mobilização mais forte junto à Copel. Renato Silva informou aos produtores que já teve uma reunião com a direção da empresa, que alegou a troca de sistema de distribuição como uma das responsáveis pelas quedas de energia.
6: Há poucos dias, eu chamei toda a direção da Copela, aqui de Cascavel, e o pessoal de Curitiba também no gabinete, e a gente discutiu muito isso. Eles estão fazendo toda uma transformação. Estão investindo mais de 50 milhões, não lembro exatamente, mas eu sei que é mais de 50 milhões, para reestruturar todo o sistema de energia aqui, em especial no nosso município.
1: A preocupação com a falta de energia é tão grande que até a Federação da Agricultura do Estado do Paraná protocolou na última semana um pedido de investigação tanto ao Ministério Público do Paraná quanto ao Ministério Público do Tribunal de Contas da União para entender por que há esse problema no fornecimento de energia elétrica, principalmente para a área rural.
2: Olha, em nota, a Copel diz que o fornecimento de energia elétrica foi restabelecido às 8 horas desta terça-feira para 111 unidades consumidoras da comunidade Navegantes, que 6 equipes permanecem mobilizadas na região. Reclamação aí é de uma semana crítica, né?
3: Meu.
2: Por favor, pessoal lá passando um aperto danado, gente com problemas de saúde, que depende de energia elétrica, muito séria.
3: Fora a essência da lavoura, o que que é? É o produto. Se perde o leite, perde outras coisas, Jorge, aí vai fazer o quê? Mais na zona rural. Não tem o que fazer.
2: Vamos ao nosso portal, saber da Alexandra, quais são as principais notícias. Diga lá, Ali.
7: Oi, Jorge, boa noite. Boa noite para quem está com a gente aqui no EPC. Jorge, vocês falavam há pouco aí sobre esta carga na 277 que foi saqueada ali na região de Nova Laranjeiras, né, na 277. O motorista que ficou gravemente ferido, tem um vídeo que mostra, né, o acidente e essa carga aí de frango que foi saqueada. Só que não foi apenas este acidente que teve saque de cargas. Na mesma região, só que numa rodovia estadual, na 473, também teve um acidente com 19 toneladas de alimentos saqueados. Neste, o motorista não ficou ferido, mas a Polícia Rodoviária Estadual informou que foram vistos ali no local, na região, pelo menos 60 indígenas atuando, levando toda essa carga. Tem uma foto que mostra o caminhão tombado, tudo já levado. Também ali a informação que a Polícia Rodoviária nos passou é que eram diversos tipos de alimentos, mas o que a gente percebe ali que também tinha bastante congelado. Nesse caso, o motorista não ficou ferido, mas a Polícia Rodoviária não pôde fazer nada. Ó, tem algumas imagens, inclusive, que mostram ali os indígenas, né, carregando essa carga de 19 toneladas. Outro acidente na 277 que chamou a atenção nesta manhã também causou congestionamento e problemas para quem viajou entre Cascavel e Foz do Iguaçu. Foi em Céu Azul, um caminhão cegonha pegou fogo e destruiu tanto o caminhão quanto 7 veículos que eram transportados. Ninguém ficou ferido, mas causou um enorme problema ali, congestionamento nesse trecho entre Cascavel, Céu Azul, né, e para quem viaja aí para a região de Foz. Então tá lá, tem imagens dessa destruição, desse outro acidente que aconteceu e movimentou o KTV.com hoje, Jorge.
2: Obrigado, Alexandre. Inclusive, nesse acidente ali de Nova Laranjeiras, infelizmente o motorista do caminhão teve o braço amputado, né? Ah. É, muito triste. Olha, serviços de micro-revestimento asfáltico seguem sendo realizados em Cascavel. A Patrícia Cabral vai reportar.
8: Os trabalhos contemplam, Jorge, a princípio, dois bairros bem importantes aqui de Cascavel, o Maria Luísa e aqui, o Universitário. Nessa primeira fase, serão beneficiadas 38 quadras. Devem ser recuperados, de acordo com a Secretaria de Obras, mais de 63 mil metros quadrados de pavimentação. Nessa terça-feira, foi realizado micro-revestimento na Rua Odontologia, no bairro Universitário. Os trabalhos foram feitos em trechos próximos às ruas Universitária, Arquitetura, Administração e Filosofia. No bairro Maria Luísa, o serviço foi finalizado com a conclusão do micro-revestimento na Rua Mobral. Aqui, os trabalhos começaram pela Rua Lions Club, entre a Avenida Jaime Duarte Leal e a Rua Rodrigues Alves. Mas é importante diferenciar.
9: Tapa-buraco é um reparo pontual para problemas localizados causados por chuvas ou outros danos. No recapeamento, o pavimento existente ganha uma nova camada de asfalto. Já o micro-revestimento que está sendo feito é uma técnica de manutenção preventiva que corrige desgastes superficiais.
10: É uma capa asfáltica, um tipo de asfáltica, ela não tem a mesma... aspecto do CBOQ, que fica mais liso, ele é mais áspero, porque é uma camadinha de 1 centímetro. Antigamente chamava-se sela trinca, mas ela justamente é o quê? Ela vem fechar as trincas que tem no asfalto existente, onde não tem tanto buraco, ou que tem pouquinho, que a estrutura de baixo não estourou, não tem problema de água infiltrada. Então isso vai proteger e vai diminuir a recorrência do tapa-buraco ou a precisão de vir fazer uma intervenção maior.
9: Durante e após o trabalho, é necessário que o trajeto seja bloqueado. Todos os trechos são sinalizados com cones e faixas.
10: E a emulsão que é aplicada aqui, ela leva de 2 a 3 horas para ficar curada, para liberar o tráfego depois. E quando libera, vem essa pedra que solta, que é um resíduo que sobra desse material, porque ele vai adensar, compactar ali no solo. Então a pedra maior vai soltar. A gente já combinou com a empresa vai fazer uma nova varrida, uma varredura nessa rua, tirando esse excesso de pedra. Mas isso é, com o frio, fica mais demorado. Então o filme retarda essa liberação. Então muitas vezes a rua fica fechada, parece não ter ninguém, mas tem que ficar fechada. A gente pede colaboração das pessoas, porque ela passando por cima, ela vai deixar uma marca que não vai sair mais. Ela vai ficar para sempre ali até que seja feita uma nova capa asfáltica.
9: Está prevista no projeto a aplicação de quase 1 milhão de metros quadrados de micro-revestimento em várias regiões da cidade. O investimento passa de 10 milhões de reais.
10: Começamos em Maria Luísa, estamos indo para o Universitário e já vamos para o Santa. Do Santos, estamos fazendo um novo mapa para o 14 de novembro e assim por diante.
2: O Severino Falador, ele me mandou aqui, que ele não quer que eu fique mandando mais mensagem para ele, que é para você em casa que tem algum problema de lâmpada queimada, de buraco, o que você quiser reclamar da prefeitura no que se refere à Secretaria de Obras, tem que mandar uma mensagem para essa secretária virtual aí, a Lia Bott. Prefeitura de Cascavel, 99101-1079, tá ali, ó, 99101-1079, tá? É ali a BOT, que é a Prefeitura de Cascavel, que é a assistente virtual do Severino Folador. O Folador tá forte, que tem até uma assessora virtual.
3: Então, deve tá pagando bem para ela, né,
2: Jorge? Não paga nada para nós, então agora vai ali a BOT
3: aí
2: trabalhar.
3: Vai pagar para Lia.
2: Tá certo. E olha, falar em prefeitura, o prefeitura de Corbélia cria lei para punir tutores de animais que não têm guarda responsável. David, conta aí.
11: O controle populacional de animais soltos na rua não é um problema e uma preocupação exclusiva de Cascavel. Em Corbélia, a prefeitura criou uma lei para proteção e controle de cães e gatos. As regras valem para animais domiciliados, semidomiciliados e em situação de rua. A guarda responsável é um dos pontos mais discutidos da legislação.
12: Entra muito nessa questão dos animais soltos na rua. Porque animal que tem tutor e fica solto na rua se enquadra como abandono. Porque ele fica à mercê, né? Tanto de perigo na rua, atropelamento, envenenamento. E apresenta risco também à população.
11: Abandono é considerado maus tratos. E em Corbélia, a lei de 2025 pode multar tutores legítimos que deixam os animais soltos na rua. Primeiro, o dono é notificado e, caso as medidas cabíveis não sejam tomadas, pode ser multado. O valor da multa varia de 10 a 100 unidades fiscais do município. Cada UFM de Corbélia é superior a R$ 260.
12: Primeiro a gente conversa, né, com a pessoa antes de realmente aplicar multa ou algo do tipo. E daí a pessoa ela tem um certo período para se adequar, prender esse animal, para depois a gente fiscalizar novamente se ele se adequou, para daí, então, fazer as medidas cabíveis, né?
11: Prender o animal de estimação não é de qualquer jeito. Quem optar pela corrente precisa respeitar algumas normas previstas na lei.
13: Para quem tem lotes, no caso, casa sem cerca, sem nada, que eles também deixam o cachorro preso numa corrente de 3 a 4 metros e o fio de extensão é que tem no mínimo de 10 a 15 metros. Para não que ele fique sozinho num espaço muito curto, entendeu? Então, para que ele não fique na rua, a pessoa também tem que se adequar no bem-estar dele.
11: Em Corbélia, a lei municipal é de 2025 e 10 moradores já foram notificados pela prefeitura, ninguém multado. A medida surgiu após aumentar o número de ataques de animais soltos e da população de cães e gatos de rua.
12: A gente ainda enfrenta bastante dificuldade, principalmente com o abandono. Mas eu acredito que sim, que tenha melhorado bastante em vários quesitos, não só nesse.
11: Em Cascavel, não existe uma legislação própria sobre o caso. O setor de bem-estar animal se baseia em uma lei federal para punir os tutores que deixam os bichinhos soltos. Mas isso só acontece quando existe algum dano a terceiros.
14: Nós temos a Lei 9.605, que é uma lei federal de crime ambiental, que é caso o animal provoque um dano, né, ou um acidente, alguma coisa, a responsabilização recorre em cima do tutor, né, do responsável pelo animal. Mas não existe uma multa para o animal que está solto na rua.
11: Cascavel é uma cidade bem maior que Corbélia. Naturalmente, fiscalizar a soltura de animais acaba sendo mais difícil também. No entanto, nada impede que a cidade vizinha sirva de experiência para ações locais.
14: Existe uma expectativa, que Cascavel tem em torno de 15 a 20 mil animais soltos, por exemplo. Como é que você identifica o que é um animal que tem um tutor, o que é um animal solto, né, que está na rua mesmo aí, que não tem dono, que é um animal em situação de rua, né? Então é complicado você entender como é que isso vai funcionar. Então eu teria que entender a lei deles, ver como é que funcionou isso na prática, quem sabe aí é uma boa prática para nós futuramente, né?
2: E olha, falar em Corbélia, o prefeito lá, o Thiago Stefanelli, me manda aqui uma mensagem para convidar a população para o Desperta Corbélia, Fé, Louvor e Avivamento. Olha aí quem vai participar, a dupla Álvaro Daniel, a cantora Mara Lima e a banda Gratidão. Sábado, 18, culto, 19 horas, show com Mara Lima às 20, show com a banda Gratidão, 21h30. Domingo, 19, Santa Missa, 19 horas, show com Álvaro Daniel, 20h30. Olha aí, que legal, né? Thiago convidando lá. Ele tá pedindo umas coisas lá que não dá, daí tem que fazer, né, fazer um culto, né, Luizinho? Pra
3: tem que fazer.
2: Ser absolvido.
3: Fazer coisa.
2: O meu querido Van André, lembrando aqui da feijoada do Cincovel, então, neste sábado, a partir do meio-dia, para você estar lá, né, Sindicato dos Contabilistas de Cascavel e Região. Uma boa ação. Luizinho, eu estava lendo aqui uma matéria aqui, eu fiquei assustado, rapaz. Li aqui uma senhora de 62 anos, ela estava atendendo uma família desde os 7 anos de idade, não tinha remuneração regular, autonomia financeira ou oportunidade de acesso à educação e conquista de patrimônios. Ela vivia um trabalho análogo à escravidão. 55 anos vivendo assim, lá em Fortaleza, no Ceará. Aliás, no Eusébio, já estive lá no Eusébio, que é onde tem o autódromo lá, em Cascavel, perto de Cascavel do Ceará. E que coisa, hein, rapaz? Ela vivia num condomínio de luxo e mesmo morrendo, ela chegou com 7 anos de idade, mesmo morrendo a dona da casa, ela foi passando de filho para filho. E desde 1971, trabalhando como escrava. Segundo os cálculos aqui da Justiça do Trabalho, ela teria um crédito de mais ou menos R$1,5 milhão, dívidas trabalhistas para ela. Créditos trabalhistas ultrapassam a R$1,5 milhão. Que coisa, hein? Agradeço a sua audiência aqui na KTV FM, convido para estar conosco amanhã. A gente vai continuar na TV e nas plataformas digitais.

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2: Olá, boa noite.
1: Boa noite para você que nos acompanha em todo o país.
2: Terça-feira, 7 de julho de 2026.
1: Vamos aos destaques do dia na Voz do Brasil.
2: Economia e exportações.
1: Brasil e Estados Unidos promovem mais uma rodada de negociações sobre a aplicação de novas tarifas a produtos nacionais. Luana Karen.
3: O prazo final para o governo dos Estados Unidos definir a aplicação de novas tarifas sobre produtos brasileiros é 15 de julho.
2: Bets e saúde mental.
1: Meu SUS Digital oferece teleatendimento gratuito para quem enfrenta dificuldade em parar de jogar. Graziele Bezerra.
4: O atendimento é gratuito e confidencial e realizado por psicólogos ou terapeutas ocupacionais com o apoio de médico-psiquiatra quando necessário.
2: A partir de amanhã, contribuinte pode consultar lote especial de restituição automática do imposto de renda.
1: O pagamento dos valores será feito no dia 15 de julho. Graziela Mendonça.
5: O lote automático beneficia contribuintes que não eram obrigados a declarar o imposto de renda em 2025, não entregaram a declaração, tiveram o imposto retido na fonte em 2024 e têm até R$ 1.000 a receber.
2: Hoje, na apresentação da Voz do Brasil, Luciana Vasconcelos e Luciano Seixas.
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2: As negociações entre os governos do Brasil e dos Estados Unidos continuam em andamento a respeito da aplicação das novas tarifas comerciais.
1: Os dois países também avançaram nas discussões sobre cooperação no combate ao crime transnacional.
3: Brasil e Estados Unidos realizaram mais uma rodada de negociações a respeito da aplicação de novas tarifas sobre produtos brasileiros. Trata-se de uma sobretaxa de 25% sobre diferentes produtos exportados pelo Brasil. Em alguns casos, a taxação pode chegar até 37,5%. O ministro do Desenvolvimento, Indústria, Comércio e Serviços, Márcio Elias, afirmou que as negociações seguem em andamento e que estão concentradas na defesa dos interesses comerciais do país.
6: Não sairemos da mesa de negociação em momento algum. E não permitiremos jamais que um tema que não diga respeito à relação comercial, à relação econômica, à boa relação política que o Brasil sempre teve com os Estados Unidos, ela deixe de presidir ou orientar as conversas, né? Não há espaço para discussão de outra natureza que não seja a defesa da soberania e a defesa dos reais interesses do Brasil.
3: Segundo o ministro Márcio Elias, a reunião foi uma continuidade às conversas iniciadas na semana passada. Os temas foram divididos por áreas e uma das frentes tratou também da cooperação no combate ao crime transnacional.
6: Há um reconhecimento de que é possível avançarmos nesse ponto. O Ministério da Justiça aqui no Brasil fez um trabalho. Nós já tínhamos apresentado na visita do presidente Lula ao presidente Trump e hoje nós detalhamos um pouco mais esse plano bilateral.
3: O prazo final para o governo dos Estados Unidos definir a aplicação de novas tarifas sobre produtos brasileiros é 15 de julho. Outra reunião entre os dois governos deve acontecer esta semana. Reportagem Luana Karen.
2: Vício em jogos de azar é prejudicial à saúde mental e financeira dos apostadores.
1: O aplicativo Meu SUS Digital oferece acompanhamento e tratamento.
2: Um teste identifica os sinais e, por meio do aplicativo, é feito o encaminhamento com consultas online com especialistas.
4: Seduzida pela promessa de dinheiro fácil, a educadora Zélia Fernandes apostou online pela primeira vez em 2024. Com o passar do tempo, os ganhos deram lugar à dívida e à mudança de comportamento. Ela só parou de jogar no início deste ano.
7: quando eu perdi um dinheiro no qual que eu precisava muito dele, a conta estava toda zerada, eu tinha perdido tudo e eu falei assim, eu não posso ficar assim.
4: O quadro de saúde enfrentado pela Zélia tem nome, ludopatia, distúrbio psiquiátrico de quem tem compulsão por jogos de azar. Uma pesquisa da Universidade Federal de São Paulo aponta que quase 1,5 milhão de brasileiros acima de 14 anos apresenta algum sinal deste transtorno. Com a expectativa de atender até 600 pessoas por mês, o aplicativo Meu SUS Digital começou a oferecer teleatendimento gratuito para quem enfrenta esta enfermidade, como explica Marcelo Quimatti, diretor do Departamento de Saúde Mental, Álcool e Outras Drogas do Ministério da Saúde.
8: A pessoa ela vai saber se ela tem problemas ou não com jogos e apostas. Ela vai primeiro ser acolhida, vai fazer uma marcação de atendimento, vai passar por um acolhimento e depois vai entrar num programa de cuidado.
4: Para utilizar o serviço, é preciso acessar o aplicativo e realizar um autoteste com perguntas que ajudam a identificar sinais de risco. Nos casos mais graves, o ciclo de cuidados inclui até 13 consultas por vídeo, com duração média de 45 minutos. O atendimento é gratuito e confidencial e realizado por psicólogos ou terapeutas ocupacionais com o apoio de médico psiquiatra quando necessário. Marcelo Quimatti aponta sinais de quando procurar ajuda.
8: Ela deixa de ter algumas outras atividades, ela começa a comprometer a renda pessoal ou familiar ao longo de um mês. Quando ela começa a perder e ela continua jogando para recuperar o que ela perdeu. Quando uma pessoa ela começa a fazer isso, ela já está com um problema bem instalado.
4: O Meu SUS Digital pode ser baixado gratuitamente nas lojas Android ou iOS ou acessado na versão web em meususdigital.saude.gov.br. Reportagem Graziele Bezerra.
1: E a Polícia Federal realiza operação para investigar operações ilegais em empresas de aposta online, as chamadas bets.
2: A Operação Véu de Maia investiga um suposto esquema de lavagem de dinheiro e evasão de divisas envolvendo 87 empresas.
1: Foram cumpridos 9 mandados de busca em municípios de Goiás, São Paulo e Rio Grande do Sul.
2: Os investigados podem responder por crimes como lavagem de dinheiro, evasão de divisas e organização criminosa.
1: A Receita Federal abriu consulta à restituição automática do Imposto de Renda.
2: A partir de amanhã, os contribuintes podem checar se têm direito ao lote especial de restituição automática.
1: Ele é destinado a contribuintes que não apresentaram declaração e possuem um cronograma próprio.
5: O lote automático beneficia contribuintes que não eram obrigados a declarar o imposto de renda em 2025, não entregaram a declaração, tiveram o imposto retido na fonte em 2024 e têm até R$ 1.000 a receber. Para receber, é necessário que o CPF esteja regular e vinculado a uma chave Pix. Para saber se tem direito, a consulta poderá ser feita pelo site ou pelo aplicativo da Receita Federal a partir desta quarta-feira. Também será possível conferir a declaração simplificada feita pela Receita e incluir informações, se necessário, além de fazer ajustes antes da conclusão do processamento. O órgão orienta que a consulta seja realizada apenas pelos canais oficiais para garantir a segurança das informações. O pagamento vai ser feito no dia 15 de julho, diretamente na conta vinculada à chave Pix do tipo CPF. Graziela Mendonça para a Voz do Brasil.
2: A Receita Federal ressalta que este lote especial de restituição automática não faz parte do calendário regular de restituições.
1: Os lotes regulares continuam sendo pagos normalmente aos contribuintes que entregaram a declaração dentro do prazo legal. O próximo lote regular está previsto para o dia 31 de julho.
2: Começaram hoje os pagamentos do seguro defeso referentes a períodos de proibição da pesca anteriores a 2026.
1: No valor de um salário mínimo por mês, o seguro é destinado a quem precisa interromper a atividade durante o defeso para proteger a reprodução dos peixes.
9: Márcio Luiz Nascimento é pescador em Santa Catarina e ele conta como se prepara para o período de defeso em que a pesca fica proibida.
10: A gente que é pescador, a gente sempre pensa no inverno, né? Que é para nós esse período agora. Então a gente tem que se programar, guardar uma moedinha trocada, né? Para se manter sustentável, que a família.
9: Nos períodos de defesa, ou seja, a pausa devido à reprodução das espécies, os pescadores artesanais têm direito ao seguro defeso, no valor de um salário mínimo mensal. Nesta terça-feira, começaram os pagamentos referentes aos períodos de defesa anteriores a 2026. Os valores estão sendo depositados em parcela única para pescadores artesanais que tiveram o direito ao benefício reconhecido e aguardavam a emissão do pagamento. Tem direito os trabalhadores que já solicitaram auxílio dentro do prazo, cumpriram todos os requisitos e tiveram o pedido aprovado pelo Instituto Nacional do Seguro Social, INSS. Os pescadores artesanais podem consultar a situação do pagamento pelo aplicativo Carteira de Trabalho Digital ou pelo portal Emprega Brasil no endereço empregamaisbrasil.trabalho.gov.br/trabalhador. Quem ainda possui pedidos em análise pode acompanhar o andamento do processo pelos canais oficiais Meu INSS, site e aplicativo e Central 135. Reportagem Gabriela Noronha.
2: E também sobre o assunto, eu e Mariana Jungmann conversamos mais cedo com a presidente do INSS, Ana Cristina Silveira. Vamos ouvir.
11: Presidente Ana Cristina Silveira, um prazer ter a senhora com a gente aqui na Voz do Brasil mais uma vez. Vamos falar então de seguro defeso? Ele começou a ser pago aí para os pescadores. E aí a minha primeira pergunta é, ele vai ser pago agora para pescadores de todo o país ou isso varia de acordo com cada região, com cada tipo de pesca, por exemplo, se de rio ou de mar?
12: O seguro defeso pescador artesanal, ele vai ser pago para todo o país, para quem fez o requerimento até outubro de 2025, junto ao INSS. Já foi feita a análise e a gente está pagando entre 7 e 11 de julho de 2026 a 121 mil pessoas, no valor de R$ 721 milhões.
2: E quem está apto a receber?
12: Todos que fizeram a solicitação dentro do prazo até outubro de 2025, que levaram as documentações necessárias, porque a partir de novembro de 2025, a competência passou a ser do Ministério do Trabalho e Emprego. Então, a partir daí, será pago pelo Ministério do Trabalho.
11: Agora, presidente, se o pescador tiver um emprego com carteira assinada, por exemplo, ele pode receber o seguro mesmo assim?
12: Não, o seguro defeso pescador artesanal, ele é direcionado a pescadores profissionais que exercem a pesca como única fonte de renda. Ele não pode receber nem benefício assistencial, nem outro benefício previdenciário, exceto auxílio acidente e pensão por morte de um salário mínimo.
11: Eu faço essa pergunta porque a gente lembra que alguns pescadores às vezes também trabalham em outras atividades rurais, mas então nesse caso, seguro defeso só para quem tem a pesca como atividade exclusiva.
12: Isso, quem exerce a pesca de forma profissional, sozinho ou com sua família em regime de economia familiar.
2: Presidente, quais são os documentos que o pescador deve apresentar ao INSS para solicitar o seguro e por onde ele começa a fazer esse pedido?
12: Então, a partir de novembro de 2025, ele vai fazer esse requerimento no portal Emprega Brasil ou na carteira de trabalho digital, uma vez que a gestão do seguro defeso pescador artesanal passou a ser do Ministério do Trabalho e Emprego. A documentação permanece a mesma. São os documentos pessoais, o registro geral de pesca a partir de um ano e também o comprovante de contribuição referente ao produto que ele comercializa.
11: E, aliás, aqui é muito importante a gente lembrar que os pescadores precisam manter os seus registros atualizados. Isso é feito com o Ministério do Trabalho, não é feito com a Previdência Social, mas é sempre bom a gente reiterar aqui a importância de que eles tenham o registro regularizado para que eles possam ter direito ao seguro defeso, né, presidente?
12: Isso, ele faz a partir de um aplicativo do Ministério da Pesca e Agricultura e ele tem que ter esse registro há mais de um ano para poder ter direito ao seguro defeso pescador artesanal.
11: Perfeito.
2: E os pescadores que já fizeram pedido e não receberem, podem recorrer? Como é que procede nesse caso?
12: Então, essa pergunta ela é muito importante, porque nesse período de 7 a 11 de julho de 2026, serão pagos os pedidos já analisados, mas ainda não analisamos todos. Nós vamos analisar o restante nos próximos 60 dias. Então, só cabe recurso quando o requerimento for negado. Então, enquanto tiver em análise, não cabe recurso.
11: Muito bem, nós conversamos com Ana Cristina Silveira, presidente do INSS. Presidente, muito obrigada pela sua entrevista aqui à Voz do Brasil.
12: Eu agradeço, é um prazer estar aqui com vocês na EBC e na Voz do Brasil.
13: O
1: câncer de mama é a principal causa de morte por câncer entre mulheres no Brasil e no mundo.
2: E para tratar os casos mais agressivos da doença, foi aprovado esta semana um novo tratamento que consiste na aplicação, na ampliação do uso de um medicamento já disponível no país.
13: Pacientes com câncer de mama poderão usar uma nova medicação para o tratamento da doença. A Agência Nacional de Vigilância Sanitária aprovou uma nova indicação terapêutica para o medicamento Enhertu, Trastuzumab deruxtecana, que já é registrado no Brasil para câncer de mama. A indicação é para o tratamento auxiliar de pacientes adultos com câncer de mama HER2 positivo, que apresentam doença invasiva residual, mesmo após quimioterapia e cirurgia. O câncer de mama é o tipo de câncer mais diagnosticado no mundo e a principal causa de morte por câncer entre mulheres. Aqui no Brasil, entre 10% a 19% dos casos há a presença do HER2, o subtipo associado à maior agressividade e pior prognóstico. A nova indicação da Anvisa se baseou em estudo que demonstrou melhora clinicamente relevante na sobrevida livre de progressão. Os resultados mostraram redução de 53% no risco de recorrência invasiva ou morte com o uso do Enhertu. Daniele Popov para A Voz do Brasil.
1: E a Anvisa alerta que as canetas emagrecedoras de tisepatida, contrabandeadas do Paraguai e comercializadas ilegalmente no Brasil, não têm a mesma eficácia e segurança dos medicamentos registrados no país.
2: Segundo a agência, não há evidências de que esses produtos sejam equivalentes aos aprovados para uso no Brasil.
14: A Agência Nacional de Vigilância Sanitária informou que não há comprovação de que as canetas de tisepatida contrabandeadas sejam equivalentes aos medicamentos registrados no Brasil. Uma análise realizada pelo Centro de Informação e Assistência Toxicológica da Unicamp testou marcas vendidas ilegalmente em redes sociais no país. Segundo a Anvisa, os testes realizados identificaram apenas a presença do princípio ativo, além da concentração e da estrutura molecular da substância. A agência explica que para comprovar que dois medicamentos são equivalentes, é preciso fazer estudos específicos em centros credenciados. Esses testes avaliam, por exemplo, como o medicamento é absorvido pelo organismo, quanto da substância chega à corrente sanguínea e quanto tempo ela leva para ser eliminada. A agência também informou que as análises feitas pela Unicamp não verificaram aspectos como a absorção do medicamento, a presença de impurezas ou contaminantes, a esterilidade do produto e o cumprimento das boas práticas de fabricação. Por isso, segundo a Anvisa, não é possível concluir que as canetas tenham a mesma eficácia, segurança e qualidade dos medicamentos aprovados para uso no Brasil. Thaís de Araújo, para a Voz do Brasil.
1: O Ministério da Saúde e o IBGE realizam a terceira edição da Pesquisa Nacional de Saúde.
2: A coleta de dados vai até 30 de novembro.
1: A pesquisa reúne informações sobre as condições de saúde da população, fatores de risco, acesso aos serviços de saúde e determinantes sociais.
2: Nesta edição, aproximadamente 140 mil domicílios serão visitados. O questionário individual será aplicado a um morador com 15 anos ou mais.
1: Desta vez, a Pesquisa Nacional de Saúde vai contar com coleta de sangue e urina em uma amostra da população de 15 mil a 20 mil participantes com 35 anos ou mais.
2: Entre os exames previstos estão hemograma, hemoglobina glicada, creatinina, ácido úrico, sódio e potássio, além de sorologia para chikungunya e dosagem de chumbo e mercúrio.
1: Proprietários de imóveis rurais podem acessar por meio do aplicativo Meu Imóvel Rural documentos e informações sobre seus imóveis em um único ambiente digital.
2: A plataforma permite também o compartilhamento de dados com bancos e cooperativas, além de informar sobre condições climáticas.
15: Proprietários de imóveis rurais podem reunir em um único aplicativo documentos e informações que antes precisavam ser consultados em diferentes sistemas públicos. Disponível gratuitamente para celulares Android e iPhone, o acesso é feito com a conta GovBR. O coordenador-geral da Secretaria de Transformação do Estado do Ministério da Gestão e Inovação em Serviços Públicos, Carlos Guedes de Guedes, destaca as vantagens do serviço.
16: O agricultor hoje ter na palma da mão os seus documentos, os documentos da propriedade.
15: Além de consultar dados do Cadastro Ambiental Rural, do Sistema Nacional de Cadastro Rural, do Sistema de Gestão Fundiária e do Cadastro Nacional da Agricultura Familiar, o aplicativo permite emitir o certificado de cadastro de imóvel rural e compartilhar informações com cooperativas, instituições financeiras e assistência técnica, sem informar a senha da conta GovBR. Duas novas funcionalidades ampliam os serviços oferecidos pelo aplicativo. O Tô em Dia verifica possíveis pendências que podem dificultar o acesso ao crédito rural e orienta como regularizar a situação. Já o Produção Certa reúne informações que ajudam o produtor no planejamento da produção, como detalha o coordenador Carlos Guedes de Guedes.
16: Se ele planta milho, o zoneamento climático vai dizer para o agricultor qual é a melhor época de plantar milho e que ali ele vai poder pegar o crédito rural oficial, ali ele vai poder pegar o seguro rural, porque ele está plantando na hora certa. Da mesma maneira, se ele planta, né, milho, ele quer saber o custo de produção do milho, ele vai ter a informação a partir dessa parceria com a Conab, onde está o custo de produção e o preço do milho nos principais centros produtores e consumidores do país. E se ele quiser saber a previsão do tempo, ele consegue também ver essa informação a partir do Zoom no município da localização da propriedade.
15: O aplicativo Meu Imóvel Rural atende tanto os agricultores familiares quanto médios e grandes produtores rurais. Reportagem Caroline Blaut.
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17: Filmes e festivais de cinema nacionais podem se inscrever para receber apoio do Banco Nacional de Desenvolvimento Econômico e Social, o BNDES.
2: Serão destinados recursos a 5 filmes de longas metragens e a 3 festivais de cinema nacionais.
17: Saiba como participar na reportagem de André de Barros Lima.
18: O banco vai patrocinar 15 filmes de longas metragens divididos em 5 categorias. Ficção grande público, ficção destaque de crítica, documentário, animação e selecionado em festival internacional. O edital também vai apoiar 3 festivais de cinema nacionais e vai contar com reserva de vagas pelo critério de indução regional para participantes da cadeia produtiva do audiovisual das regiões Norte, Nordeste e Centro-Oeste. As inscrições para o edital de cinema do BNDES estão abertas até o dia 13 de agosto. Você pode obter mais informações sobre o edital no site bnds.gov.br. Reportagem André de Barros Lima.
2: Audiovisual nacional na palma da mão.
17: A plataforma Tela Brasil, que reúne filmes, documentários e animações brasileiras, agora está disponível na loja de aplicativos do sistema Android.
2: O catálogo reúne 555 obras, incluindo longas, curtas e produções premiadas internacionalmente.
19: Já está disponível para Android e iOS o aplicativo do Tela Brasil. Agora é possível assistir a produções nacionais de filmes na palma da mão. O Tela Brasil é a primeira plataforma pública de streaming do audiovisual nacional. No aplicativo estão reunidas de forma gratuita mais de 500 obras brasileiras entre 1910 e 2025. O acesso é feito apenas com o login na plataforma gov.br. O aplicativo oferece praticamente os mesmos recursos da versão para navegador, como busca por títulos, navegação por categorias, criação de listas, histórico de exibição e reprodução automática. A plataforma também possui recursos de acessibilidade na maior parte do catálogo dos filmes, como legendas descritivas, audiodescrição e tradução em libras. O acervo reúne obras audiovisuais brasileiras, abrangendo diferentes gêneros, como ficção, documentário, animação e experimental. São produções em longa, média e curta-metragem. Há ainda uma seleção especial com produções e coproduções brasileiras que marcaram presença no Oscar desde 1960. Para assistir, basta acessar o site telabrasil.cultura.gov.br ou buscar o Tela Brasil na loja de aplicativos do seu celular. Reportagem Edinaldo Júnior.
17: O Ministério da Cultura, em parceria com o CNPq e o Ministério do Trabalho e Emprego, lançou uma chamada pública para implantação de incubadoras da economia criativa.
2: A medida atende a quem trabalha com expressões artísticas e entidades culturais.
17: Pesquisadores e instituições de todo o país já podem enviar projetos científicos e tecnológicos que ofereçam suporte técnico e de formação a trabalhadores, coletivos e empreendimentos culturais.
2: As propostas devem ser enviadas até o dia 10 de agosto. O resultado será divulgado no dia 30 de outubro.
17: O edital completo com as regras de participação já está disponível na página do Ministério da Cultura, em gov.br/cultura.
2: E essas foram as notícias do Governo do Brasil.
17: Uma realização da Secretaria de Comunicação Social da Presidência da República.
2: Com produção da empresa Brasil de Comunicação.
17: Fique agora com as notícias do Poder Judiciário e do Congresso Nacional. Uma boa noite.
2: Boa noite para você e até amanhã.
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18: Você vai ouvir agora notícias do Poder Judiciário.
20: STF valida lei da Bahia contra desinformação sobre epidemias e pandemias.
21: Justiça Eleitoral inicia convocação de mesários nesta terça-feira.
20: STJ afasta possibilidade de reconhecimento de papiloscopistas da Polícia Federal como peritos oficiais.
21: Boa noite, eu sou Marcela Luiza.
20: Eu sou Walter Lima.
21: O Supremo Tribunal Federal decidiu que é constitucional a lei da Bahia que estabelece multa para a divulgação de informações falsas sobre epidemias e pandemias.
20: A decisão foi tomada por maioria de votos em sessão do plenário virtual. Judite Aragão.
22: A lei baiana prevê multa de R$5.000 a R$20.000 para quem divulgar informações falsas por meios impressos, televisão, rádio ou plataformas eletrônicas, sem citar a fonte primária. A norma também alcança quem produz ou dissemina esse conteúdo de forma dolosa e quem utiliza mecanismos automáticos para ampliar a circulação das informações falsas. A ação foi proposta pelo Partido Liberal, que alegava invasão da competência da União para legislar sobre telecomunicações e radiodifusão, além de violação à liberdade de manifestação do pensamento e à liberdade de imprensa. Mas prevaleceu o voto do ministro Alexandre de Moraes. Para a maioria, a lei trata principalmente da proteção da saúde pública. Temem que estados também podem legislar. Segundo o ministro, a referência aos meios de comunicação é apenas acessória e não transforma a norma em legislação sobre telecomunicações.
21: Justiça Eleitoral inicia convocação de mesários.
20: Eles vão atuar nas eleições deste ano. Fábio Ruas.
23: As juízas e os juízes eleitorais têm até 28 de agosto para publicar edital com a nomeação das mesárias e mesários que vão atuar no primeiro e em um eventual segundo turno das eleições 2026. A carta de convocação vai informar a função a ser desempenhada, além de data e local da eleição e do treinamento. Em caso de impedimento legal, a pessoa tem até 5 dias para recusar. As mesárias e mesários têm direito a 2 dias de folga para cada dia trabalhado, auxílio alimentação de R$ 65,00 por turno. Tem preferência em caso de empate em concursos públicos que tem essa previsão no edital e pode contar como atividade extracurricular em universidades conveniadas.
21: STJ afasta possibilidade de reconhecimento dos papiloscopistas da Polícia Federal como peritos oficiais.
20: Esse reconhecimento poderia levar a um movimento de equiparação salarial. Fátima Uchoa.
24: O papiloscopista tem a função de identificar pessoas, por exemplo, por meio das impressões digitais. A decisão da segunda turma do STJ reformou o acórdão do TRF1 que havia mantido a sentença favorável à ação civil pública do Ministério Público Federal para invalidar atos administrativos da Corregedoria Geral da Polícia Federal que proibiam o reconhecimento dos papiloscopistas como peritos. Para o ministro relator Teodoro Silva Santos, os papiloscopistas policiais federais não estão incluídos no rol de peritos oficiais de natureza criminal previsto em lei, que menciona apenas peritos criminais, médicos legistas e odontolegistas.
21: Brasil bate recorde histórico na contratação de jovens aprendizes, segundo o Ministério do Trabalho e Emprego.
20: E o Judiciário Trabalhista contribui com essa conquista, fortalecendo o acesso ao mercado de trabalho. Rossini Gomes.
3: O Brasil registrou 726 mil jovens aprendizes contratados entre janeiro e abril deste ano. Para a Justiça, esse balanço é reflexo das iniciativas de combate ao trabalho infantil. Por isso, atualmente, mais de 10 tribunais regionais do trabalho desenvolvem ações para incluir quem tem entre 14 e 24 anos no mercado formal, por meio do programa Jovem Aprendiz. Dentre os direitos trabalhistas e previdenciários estão carteira de trabalho assinada, 13º salário, vale transporte e férias no mesmo período da escola ou da faculdade. A Justiça do Trabalho quer garantir acesso seguro ao emprego com formação educacional.
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21: Uma boa noite.
20: E até amanhã.
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7: Eu sou Paula Groba.
8: E eu sou Humberto Pinheiro.
7: E estes são os destaques de hoje do Jornal do Senado, que começa agora.
8: Senado aprova e segue para sanção aumento de penas para crimes sexuais contra crianças em ambiente virtual.
7: Partidos podem ser incluídos em fiscalização contra lavagem de dinheiro.
8: Avança no Senado criação do Programa Nacional Metano Zero.
7: Boa noite.
8: Boa noite.
7: O avanço da inteligência artificial trouxe novas possibilidades, mas também abriu espaço para crimes cada vez mais sofisticados.
8: Para enfrentar essa realidade e reforçar a proteção de crianças e adolescentes, o Senado aprovou um projeto que aumenta as penas para diversos crimes sexuais, inclusive quando a tecnologia é usada para produzir ou manipular imagens e outros conteúdos de exploração sexual infantil. O texto segue agora para sanção presidencial. Repórter Pedro Pincer.
25: Nos casos de produção, reprodução, direção, fotografia, filmagem ou registro de conteúdo de violência sexual contra criança ou adolescente, assim como a sua venda ou exposição, a pena atual é de 4 a 8 anos de reclusão e multa. O projeto eleva essa punição para 4 a 10 anos de reclusão e multa. O texto ainda aumenta a pena em um terço se a venda ou a exposição ocorrer por meio da internet, das redes sociais ou de outras tecnologias da informação e comunicação. O relator, senador Fabiano Contarato, do PT do Espírito Santo, informou que entre janeiro e julho de 2025 foram registradas 49.336 denúncias anônimas de abuso e exploração sexual infantil.
26: Nesse cenário, temos que o incremento de penas, sua inserção no rol de crimes hediondos e a ampliação de condutas delitivas promovidas pelo projeto são medidas adequadas e necessárias.
25: O texto também aumenta a punição para quem oferece, troca, disponibiliza, transmite, distribui, publica ou divulga material de violência sexual contra criança ou adolescente. Hoje, a pena prevista para esses atos é de 3 a 6 anos de reclusão e multa. O texto proposto permite aumentar a pena para 4 a 10 anos de reclusão e multa.
7: O senador Plínio Valério, do PSDB do Amazonas, cobrou a votação que amplia a autonomia do Banco Central e inclui o PIX na Constituição. A proposta foi aprovada pela Comissão de Constituição e Justiça em junho e o senador, que foi relator, lembrou que já expirou o prazo solicitado pelo governo para analisar o texto antes da votação em plenário.
8: Para Plínio Valério, além de fortalecer a autonomia financeira e orçamentária do Banco Central, a PEC garantirá que o PIX permaneça sob responsabilidade exclusiva da instituição, vedando sua terceirização e garantindo a gratuidade para pessoas físicas.
5: está no nosso relatório. O PIX é do Banco Central. O Banco Central não pode terceirizar e não pode cobrar jamais, taxar jamais pessoas físicas. Garantia maior do que essa não há.
7: E segue para a Câmara dos Deputados um projeto de lei que facilita a importação de bens destinados à pesquisa científica e tecnológica. A proposta busca desburocratizar o processo de importação de insumos por pesquisadores e instituições credenciadas, além de ampliar os mecanismos de isenção tributária.
8: O texto também determina que o CNPq envie periodicamente dados sobre as importações à Receita Federal e à Secretaria de Comércio Exterior para fins de fiscalização e estatística. Além disso, permite que pesquisadores entrem no país com bens científicos como bagagem acompanhada, desde que credenciados. Para o relator, senador Isalci Lucas, do PL do Distrito Federal, o objetivo é dar mais transparência e agilidade ao processo de importação, sem criar exigências desnecessárias ou contrariar outras leis.
7: A Comissão de Segurança Pública aprovou o projeto de lei que inclui os partidos políticos e suas fundações no rol de entidades sujeitas aos mecanismos de controle e fiscalização de lavagem de dinheiro.
8: A proposta quer aumentar a transparência e evitar que recursos de origem criminosa financiem a atividade política no país. Repórter Bruno Lourenço.
9: Os partidos políticos e suas fundações podem passar a ser fiscalizados pelas regras de combate à lavagem de dinheiro. A Comissão de Segurança Pública aprovou a proposta que obriga as legendas registradas no Tribunal Superior Eleitoral a prestar informações sobre movimentações financeiras aos órgãos de controle. A relatora, senadora Ivete da Silveira, do MDB de Santa Catarina, defendeu o endurecimento das regras para garantir a integridade do processo democrático.
10: A experiência recente de investigações de grande repercussão nacional evidenciou que estruturas

0: muito mais potente que o gás carbônico na retenção de calor na atmosfera, o gás metano é um dos principais responsáveis pelo aquecimento global. Grande parte dessas emissões vem da decomposição de resíduos orgânicos em lixões e aterros, além da agropecuária e de atividades industriais.
1: Para reduzir esse impacto ambiental e transformar parte desses resíduos em energia renovável, a Comissão de Assuntos Econômicos do Senado aprovou a criação do Programa Nacional de Metano Zero. A proposta também incentiva a coleta seletiva e o reaproveitamento de materiais recicláveis e orgânicos. Repórter Márcio Maturana.
2: Para reduzir as emissões de metano, incentivar a coleta seletiva e estimular o reaproveitamento de resíduos recicláveis e orgânicos, a Comissão de Assuntos Econômicos aprovou a criação do Programa Nacional do Metano Zero. O gás é um dos principais responsáveis pelo aquecimento global. A proposta do Metano Zero pretende também estimular tecnologias capazes de transformar resíduos agropecuários, industriais e urbanos em energia renovável. O autor do projeto é o senador Fernando Dueire, do PSD de Pernambuco.
3: Esse projeto, senhor presidente, cria um ambiente de segurança jurídica, de previsibilidade para investimentos. Estimula tecnologias como a biodigestão, a anaeróbica e a recuperação energética de resíduos. Fortalece a participação das cooperativas, mecanismos transparentes de certificação, governança e comercialização de créditos ambientais.
2: O texto segue para a Comissão de Meio Ambiente com emendas do relator, o senador Eduardo Braga, do MDB do Amazonas. Uma delas dá caráter voluntário à certificação de origem metano zero para empreendimentos que comprovarem redução de emissões de gases do efeito estufa.
0: E o Brasil vai ganhar uma Universidade Federal do Esporte. Após a aprovação do Senado, foi sancionada a lei que cria a universidade. A instituição terá sede em Brasília.
1: A universidade vai atuar no ensino, na pesquisa, na extensão e na inovação em ciência do esporte. Repórter Henrique Nascimento.
4: A proposta também prevê a formação de profissionais para áreas como treinamento de atletas, gestão esportiva, políticas públicas, saúde, educação e para desporto. Para o atleta paralímpico Leomon Moreno, a criação da universidade pode abrir novas oportunidades para quem vê no esporte um caminho de formação e transformação social.
5: Eu fico muito feliz de ter saído de Ceilândia aqui em Brasília, ter ganhado a vida através do esporte, que eu e todos os outros atletas teremos a oportunidade de poder nos capacitar, nos graduar e contribuir também para que o nosso país seja o país do esporte. Quando a gente alinha o esporte, a educação, transformando em cultura dentro do país, a gente constrói ótimos cidadãos, olhando principalmente para a pessoa em si e não para um detalhe.
4: A proposta foi aprovada pelo Senado em junho, com voto favorável da senadora Leila Barros, do PDT do Distrito Federal. Ela defendeu a formação esportiva como instrumento de cidadania.
6: O esporte, ele é mais do que formar atletas. Nós temos aqui uma nata de grandes atletas e para-atletas que representam com muito amor a nossa pátria. Mas, para além disso, há a promoção da cidadania. Nós sabemos o que o esporte fez nas nossas vidas, o quanto o esporte é um braço na saúde, na segurança pública, na educação. Um dos maiores legados que eu trago para a política é o seguinte: na política, infelizmente, a gente não ama todos, como na vida a gente não ama todos. Mas eu aprendi no esporte que o meu era coletivo. A gente tem que se respeitar.
4: Segundo o Ministério da Educação, a previsão é que a universidade comece as aulas em 2027.
1: Com edição de Paula Groba e trabalhos técnicos de Eliseu Caires, o Jornal do Senado fica por aqui. Acompanhe agora as notícias da Câmara dos Deputados. Boa noite.
0: Boa noite e até amanhã.
7: 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Câmara aprova a criação de Programa Nacional de Combate ao Câncer.
8: Comissão rejeita substituição do dinheiro em espécie por moeda digital.
7: Deputados garantem ressarcimento de violência doméstica pelo agressor.
8: Boa noite. Já está no Senado o projeto aprovado pelas comissões da Câmara que determina o ressarcimento pelo agressor de despesas provocadas por violência doméstica. A repórter Maria Neves tem os detalhes sobre a questão.
9: A Comissão de Constituição e Justiça da

0: Câmara dos Deputados aprovou projeto que obriga companheiro agressor a ressarcir sozinho os danos causados à mulher vítima de violência doméstica, com a sua parte da divisão dos bens. O objetivo da medida é preservar o patrimônio da mulher. De acordo com o autor da proposta, deputado Jonas Donizete, do PSB de São Paulo, há casos em que agressores condenados pela justiça propõem pagar o ressarcimento dos danos causados à mulher com o patrimônio comum do casal.
1: A aprovação desse projeto é muito importante porque a mulher vítima de violência já é um sofrimento muito grande, sofrimento físico, sofrimento psicológico, e teve uma causa na justiça que a pessoa entrou porque estava tirando o próprio patrimônio dela para fazer aí a reparação da violência. Então esse nosso projeto ele deixa claro que toda reparação que tiver financeira vem do patrimônio do agressor, da pessoa que praticou o ato de agressão, porque é um absurdo a vítima pagar para ela mesma.
0: Atualmente, o Código Civil já determina que nos casamentos com regime de comunhão parcial de bens, as obrigações provenientes de atos ilícitos não podem entrar na reparação. Isso significa que o agressor deve pagar sozinho pelos prejuízos causados. A Lei Maria da Penha também já estabelece que o ressarcimento de mulher vítima de violência não poderá trazer prejuízo ao seu patrimônio ou de seus dependentes. Ainda assim, especialistas afirmam ser necessário deixar mais explícito que a vítima não pode contribuir para reparar os prejuízos causados por parceiros violentos. De acordo com Jonas Donizete, a ideia do projeto foi proposta pelo Centro de Estudos Judiciários do Conselho da Justiça Federal. Da Rádio Câmara de Brasília, Maria Neves.
2: Ayrton Faleiro, do PT do Pará, cobra a aprovação urgente do projeto de lei que combate a misoginia. Ele argumenta que o Congresso precisa se sintonizar com o sentimento das ruas e com as demandas urgentes da sociedade antes do encerramento do semestre legislativo.
3: Para ilustrar a necessidade inadiável da aprovação da lei, Ayrton Faleiro cita o caso de uma mulher estrangulada pelo marido, encontrada morta com um filho de um ano mamando em seu peito. O congressista pede à Câmara que supere visões conservadoras e aprove a lei contra a misoginia.
4: Justiça.
2: Adriana Ventura, do Novo de São Paulo, denuncia a suposta parcialidade de órgãos de controle que estariam paralisando investigações criminais envolvendo familiares de autoridades do Poder Executivo para evitar impactos no processo eleitoral.
3: Segundo Adriana Ventura, existe um aparelhamento generalizado envolvendo a Procuradoria da República e as cúpulas dos três poderes, resultando no arquivamento de denúncias. Ela cobra a instalação de comissões parlamentares para investigar a situação e colocar um fim à impunidade.
2: Márcio Gerri, do PC do B, contesta a contratação de uma operação de crédito de R$1,3 bilhão entre o governo do Maranhão e o Banco do Brasil. Ele aponta que a liberação dos recursos em ano eleitoral exige transparência sobre a finalidade e o impacto da nova dívida.
3: Márcio Gerri cita a decisão judicial que chegou a suspender o empréstimo, depois liberado pelo Tribunal de Justiça do Maranhão, sem análise de mérito da ação. O parlamentar pede que o Banco do Brasil não compactue com a transação, a fim de preservar o equilíbrio do jogo democrático no Estado.
2: Otone de Paula, do PSD, critica a atuação de uma promotora do Ministério Público do Rio de Janeiro durante um evento da Associação dos Conselheiros Tutelares do Estado. Ele acredita que a representante do MP desrespeitou a organização ao contestar uma apresentação musical que fazia referência a Deus.
3: Otone de Paula argumenta que houve intolerância contra as manifestações religiosas. O parlamentar também presta apoio à direção da entidade organizadora e critica a relação entre o Ministério Público e os conselhos tutelares.
4: Segurança Pública.
2: Coronel Crisóstomo, do PR de Rondônia, comemora a criação de uma comissão especial para analisar a proposta que reduz a maioridade penal para 16 anos em casos de crimes graves e hediondos. Na avaliação do legislador, a proposta atende o anseio de 80% da população brasileira.
3: Coronel Crisóstomo defende a redução da maioridade penal por acreditar que a medida vai interromper o aliciamento de menores por facções criminosas. O deputado lembra que, para infrações mais leves, continua valendo o Estatuto da Criança e do Adolescente.
4: Saúde.
2: Os deputados aprovaram a criação de um programa para combate ao câncer. A repórter Paula Bittar acompanhou a votação.
5: A Comissão de Constituição e Justiça da Câmara aprovou uma proposta que prevê a criação do Programa Nacional de Combate ao Câncer e de Assistência a Portadores. A medida busca ampliar a prevenção, o diagnóstico e o tratamento da doença no país. O programa será executado pelo Ministério da Saúde. Entre as prioridades estão realizar campanhas educativas, fazer exames para detecção precoce da doença e ampliar a oferta de tratamento de alta complexidade em todas as regiões do país, com o objetivo de reduzir as desigualdades no acesso aos serviços de saúde. O texto também prevê apoio do poder público à pesquisa científica e à inovação tecnológica voltadas à prevenção, ao controle e ao tratamento do câncer. O relator do projeto, o deputado Átila Lira, do PP do Piauí, considerou a medida conveniente e oportuna.
6: Recursos nós temos leis orçamentárias pela obrigatoriedade com gasto de saúde e com um programa como esse, eu não tenho dúvida que nós vamos ter mais recursos tendo destinado para a gente combater o tratamento e também a prevenção e dar mais estrutura aos nossos hospitais e também às nossas pesquisas para que a gente possa ter mais vacinas, mais drogas e mais estruturas, máquinas e inovações na área do combate ao câncer.
5: A proposta que cria o Programa Nacional de Combate ao Câncer e de Assistência a Portadores já pode seguir direto para o Senado, a menos que haja recurso para votação antes pelo plenário da Câmara. Na Rádio Câmara, de Brasília, Paula Bittar.
4: Comissões.
3: Ismael, do PL de Santa Catarina, pede a criação de uma comissão especial para debater projetos em defesa das comunidades terapêuticas. Ele argumenta que o tema merece mais atenção por envolver entidades que acolhem milhares de jovens em tratamento contra a dependência química.
2: Ismael sustenta que a comissão deve aprimorar a legislação, regulamentar o funcionamento e garantir padrões de qualidade, fiscalização e financiamento das comunidades terapêuticas. Ele também defende a expansão das parcerias com sistemas públicos de saúde e de assistência social.
3: Osmar Terra, do PL do Rio Grande do Sul, condena a autorização de plantio e uso de maconha para fins medicinais no Brasil. Segundo o parlamentar, as autoridades responsáveis pela decisão usurparam a competência do Congresso para legislar em nome do povo sobre o tema.
2: Segundo Osmar Terra, a substância agrava surtos e está associada, em sua avaliação, à maioria das interdições de jovens no país, além de contribuir para o aumento de acidentes fatais no trânsito gaúcho. Ele pede ao Congresso que anule as decisões da Justiça e de órgãos reguladores sobre o tema.
4: Direitos Humanos.
3: Luiz Lima, do Novo, do Rio de Janeiro, alerta para o crescimento de mais de 90% no número de moradores de rua no Brasil desde 2022, segundo dados do Cadastro Único. O deputado responsabiliza o governo federal, afirmando que a situação reflete a queda no poder de compra da população.
2: Luiz Lima questiona as explicações apresentadas pelo Ministério do Desenvolvimento e Assistência Social, Família e Combate à Fome, que aponta o desemprego entre as causas do problema, enquanto o próprio Executivo Federal afirma que a taxa de desocupação caiu.
3: Ranieri Paulino, do Republicanos da Paraíba, pede a sanção do projeto que cria a Semana Nacional da Ética e da Cidadania. Segundo o deputado, que é autor da proposta, a iniciativa busca estimular a reflexão sobre respeito e tolerância em contraposição aos discursos de ódio.
2: Ranieri Paulino afirma que o projeto aprovado pelo Congresso incentiva o diálogo em escolas, universidades e órgãos públicos na primeira semana de todo o mês de maio. Ele acredita que as pautas humanitárias estão acima das diferenças partidárias e devem unir o país em torno de propostas positivas.
3: Patrus Ananias, do PT de Minas Gerais, anuncia o relançamento da Frente Parlamentar em defesa da soberania nacional, orientada pelo fortalecimento do Estado Democrático, pela participação social e pela implementação de políticas públicas de inclusão.
2: Coordenador do Grupo Parlamentar, Patrus Ananias defende que um país forte precisa de investimentos na educação e no SUS, com tributação justa e resistência a pressões políticas externas. O legislador defende ainda a União Nacional para proteger as riquezas nacionais e a dignidade dos brasileiros.
4: Consumidor.
3: Comissão rejeita a possibilidade de extinção de dinheiro em espécie. A repórter Silvia Munhato explica a questão.
7: A Comissão de Desenvolvimento Econômico da Câmara dos Deputados aprovou o projeto de lei que proíbe a extinção do papel moeda e a substituição dele por moeda digital. Foi rejeitada a proposta que buscava a extinção gradual. A relatora, a deputada Bia Kicis, do PL do Distrito Federal, diz que é importante manter o papel moeda.
8: O papel moeda ainda desempenha função relevante para milhões de brasileiros, especialmente para populações vulneráveis, para cidadãos com limitado acesso a serviços financeiros digitais e para aqueles que habitam em localidades com insuficiente estrutura tecnológica. Ademais, o dinheiro em espécie constitui importante instrumento de liberdade econômica, inclusão financeira e segurança operacional, funcionando como alternativa em situações de falhas tecnológicas, indisponibilidade de sistemas eletrônicos ou interrupções de serviços.
7: A relatora, no entanto, suprimiu o trecho que limitava o acesso do Banco Central aos dados de transações e contas particulares. Outra emenda excluiu a exigência de aprovação do Congresso Nacional, por maioria absoluta, de proposta para extinguir o papel moeda. A proposta que não permite a extinção do dinheiro em espécie ainda será analisada pelas Comissões de Finanças e Tributação e de Constituição e Justiça e de Cidadania. Da Rádio Câmara de Brasília, Silvia Minhato.
4: Meio Ambiente.
2: Milton Tato, do PT de São Paulo, coordenador da Frente Ambientalista, critica o esvaziamento do mês do meio ambiente e repudia o retrocesso na pauta ecológica e a aprovação de projetos que enfraquecem a fiscalização, a preservação e o combate ao desmatamento.
3: Milton Tato condena a Câmara por ignorar as 35 propostas de conservação sugeridas pela Frente e pela sociedade civil e por esvaziar o debate sobre o desenvolvimento sustentável, ameaçando a biodiversidade e distanciando o Brasil das metas globais de enfrentamento da crise climática.
4: Relações Exteriores.
2: Tadeu Venere, do PT do Paraná, critica a atuação de parlamentares brasileiros nos Estados Unidos, acusando integrantes da oposição de agir contra os interesses nacionais ao discutir tarifas comerciais. Para o deputado, a postura favorece interesses estrangeiros e prejudica o Brasil.
3: Tadeu Venere acrescenta ainda que integrantes da oposição colocam interesses políticos acima dos interesses nacionais. Na visão do deputado, esse tipo de conduta enfraquece a direita e pode ter consequências políticas e jurídicas.
4: Trabalho.
2: Átila Lins, do PSD do Amazonas, apresentou projeto que cria regras para o auxílio fardamento de policiais militares, bombeiros militares e guardas municipais. O congressista esclarece que a proposta uniformiza e critérios de concessão anual do benefício para evitar disputas judiciais nas corporações.
3: Átila Lins pontua que o texto preserva a autonomia de estados, do Distrito Federal e de municípios na regulamentação das despesas. Ele acrescenta que a proposta prevê pagamento em caso de promoção, quando a mudança de função exige novos padrões, insígnias ou peças do uniforme.
4: Transportes.
2: Pompeu de Matos, do PDT do Rio Grande do Sul, defende dois projetos voltados à proteção dos ciclistas. As propostas, segundo ele, preveem a criação de espaços seguros para bicicletas nas rodovias e o planejamento de vias que garantam mais segurança para quem pedala.
3: Pompeu de Matos também propõe aumentar as penas para motoristas que atropelarem ciclistas após dirigir embriagados, participar de rachas, trafegar em alta velocidade ou fugir sem prestar socorro. Ele explica que as medidas buscam reduzir acidentes e preservar vidas.
2: Merlong Solano, do PT, comemora o início das operações de exportação em grande escala pelo porto de Luiz Correia, no litoral do Piauí. Segundo o deputado, o funcionamento do terminal encerra uma longa espera e amplia a capacidade logística do estado para o escoamento da produção.
3: Merlong Solano acredita que o porto deve reduzir os custos de exportação, além de impulsionar a geração de empregos no Piauí. O parlamentar também destaca a participação do governo estadual e da iniciativa privada na viabilização do empreendimento.
4: Economia.
2: Comissão da Câmara aprova a inclusão da Confederação Nacional do Transporte no Conselho Deliberativo do SEBRAE Nacional. Mais informações com Sofia Peçanha.
9: A Comissão de Indústria, Comércio e Serviços aprovou o projeto que inclui a Confederação Nacional do Transporte no Conselho Deliberativo do SEBRAE Nacional. Atualmente, o Conselho conta com representantes da Confederação Nacional da Agricultura, da Confederação Nacional do Comércio e da Confederação Nacional da Indústria. A medida busca incluir o setor de transportes, que, segundo o deputado Gilmar Tato, do PT de São Paulo, autor do projeto, é um elo vital entre as diversas atividades econômicas, facilitando o escoamento da produção agrícola e industrial, além de viabilizar o comércio e serviços. Apenas em março de 2025, o setor de transporte rodoviário de carga atingiu mais de 20 mil novos CNPJs cadastrados como microempreendedores individuais, sendo o setor com o maior número de pequenos negócios criados de acordo com o levantamento realizado pelo SEBRAE, como ressalta o deputado Guilherme Uchoa, relator na comissão.
10: Além disso, a expressiva participação das microempresas nesse setor reforça a necessidade de inclusão da sua representação no Conselho.
9: O projeto busca reconhecer a importância estratégica do setor de transportes, ampliar a pluralidade de vozes no colegiado e permitir que as demandas específicas do setor sejam devidamente debatidas no âmbito da entidade. O Serviço Brasileiro de Apoio às Micro e Pequenas Empresas, mais conhecido como SEBRAE, é uma entidade privada que promove a competitividade e o desenvolvimento sustentável dos empreendimentos de micro e pequenas empresas. Agora, o projeto que inclui a Confederação Nacional do Transporte no Conselho Deliberativo do SEBRAE Nacional será analisado pela Comissão de Constituição e Justiça. Da Rádio Câmara de Brasília, Sofia Peçanha.
4: Desenvolvimento Regional.
3: Juliana Cardoso, do PT de São Paulo, condena a prestação dos serviços da Sabesp e denuncia que moradores enfrentam falta de água, ausência de coleta de esgoto e cobranças indevidas. Segundo ela, há comunidades que recebem tarifas de esgoto, mesmo sem contar com rede de coleta.
2: Juliana Cardoso cobra explicações da Sabesp, a revisão das cobranças e mais fiscalização dos serviços. A deputada também pede a ampliação do acesso ao saneamento básico, afirmando que vai continuar acompanhando a situação no estado de São Paulo.
3: Ao prestar contas de seu mandato, Ricardo Maia, do MDB da Bahia, declara que viabilizou a inauguração de uma unidade de pronto atendimento em Ribeira de Pombal e a entrega de veículos para o município de Tucano.
2: Ricardo Maia também ressalta que participou de obras de pavimentação, reformas de escolas e unidades básicas de saúde nos municípios de Heliópolis e Fátima. Ele afirma que os investimentos vão ampliar a infraestrutura e melhorar o atendimento público na região.
3: Ao fazer um balanço das entregas do governo federal em Salvador, Lídice da Mata, do PSB da Bahia, destaca avanços nas áreas de mobilidade e cultura. Entre as ações, a deputada cita o início da operação assistida do VLT e a reinauguração do Teatro Castro Alves.
2: De acordo com Lídice da Mata, os investimentos em infraestrutura e transporte público contribuem para a revitalização urbana da capital baiana. A parlamentar menciona ainda a implantação de uma pista de skate de padrão internacional no subúrbio ferroviário de Salvador.
4: Agricultura.
3: Daniel Almeida, do PCdoB, registra o primeiro festival gastronômico do Aipim, em Entre Rios, na Bahia. Ele acredita que o evento fortalece a agricultura familiar, valoriza as comunidades quilombolas e incentiva a produção derivada da mandioca.
2: Daniel Almeida também celebra a edição de número 73 da Festa dos Vaqueiros do município de Curaçá. Na opinião do deputado, a tradição para movimentar a economia local contribui para preservar a cultura nordestina.
3: Daniel Trzeciak, do PSDB, comemora a reabertura, depois de 16 anos de espera, do Teatro 7 de Abril, em Pelotas, no Rio Grande do Sul. O congressista lembra que o espaço, de 192 anos, é o quarto mais antigo do Brasil e foi tombado pelo Instituto do Patrimônio Histórico e Artístico Nacional.
2: Daniel Trzeciak critica a demora na entrega do Teatro 7 de Abril à população, mas afirma que a casa será fundamental para fomentar a cultura local, valorizar o passado e impulsionar novos investimentos em Pelotas, sua terra natal, que completa 214 anos neste 7 de julho e em todo o estado.
3: Termina agora o Jornal Câmara dos Deputados, produzido pela Rádio Câmara, com trabalhos técnicos de Everson Urani e apresentação de José Carlos.
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3: Opa, tudo bem com você? Estamos de volta com mais uma edição do Boa Noite KTV, desta terça-feira, dia 7 de julho de 2026. Sou Edson Pelissari, fazendo sua companhia, tocando a melhor programação do seu rádio até a meia-noite com você.
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3: E a primeira de hoje, o sucesso do Seal, do ano de 1990, Crazy. Agora 8 horas e 3 minutos, boa noite. Seja muito bem-vindo à KTV FM.

0: Cada vez o tempo todo com você, Rita Lee, fechando nossa primeira meia hora só de músicas com Desculpe, Uê. Aqui só rolou as melhores músicas, Morten Harkett, Nazaré, RPM, Whitney Houston e a primeira com Seal, Crazy. 8 horas 28 minutos, boa noite KTV até meia-noite com você. Temperatura em Cascavel 8 graus, Foz do Iguaçu com 7. Já voltamos.
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4: De volta com Boa Noite, KTV. Agora 8 horas e 31 minutos. Vamos juntos até a meia-noite.
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4: Abrimos mais meia hora só de músicas com Juanes.

0: KTV FM o tempo todo com você, Titãs. Fechando nossa primeira hora aqui do Boa Noite KTV com É Preciso Saber Viver. Meia hora só de músicas, rolou ainda em Nexus, Phil Collins, Cidade Negra, Madonna, Lighthouse Family, a primeira com Juanes, La Camisa Negra. 8 horas 58 minutos, a temperatura agora em Cascavel 7.9, Foz com 6.5. Já voltamos.
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0: Já estamos de volta com o Boa Noite KTV, agora 9 horas e 1 minuto. Obrigado pela sua audiência. Abrimos mais essa hora, nossa segunda, com meia hora só de músicas e Rod Stewart, Forever Young.